0: nosso celular não vai nem tocar. É uma espécie de direito do consumidor de não ser importunado. A gente começa a ter uma segurança maior de que aquela ligação é uma chamada legítima.
1: Além disso, a MP estabelece um limite percentual para chamadas curtas, que são aquelas com menos de 6 segundos de duração. Quem fizer ligações em massa poderá sofrer um bloqueio temporário de 15 dias. A Anatel regulamentará os detalhes em até 60 dias e as operadoras que descumprirem a medida poderão ser punidas. Em outra frente, um decreto estabelece regras para aprimorar o serviço de atendimento ao consumidor. Entre elas, está a obrigação de ter sempre uma pessoa para atender demandas no serviço telefônico ou no canal digital. Quem explica é o secretário nacional do consumidor, Ricardo Morishita.
2: A gente está cuidando daquilo que é o mínimo, daquilo que é o essencial, e permitir que o consumidor fale com uma outra pessoa, tenha as informações e possa encaminhar as suas demandas. 7 dias por semana, das 8 às 8.
1: O decreto também determina a continuidade do atendimento e estabelece prazos máximos de espera para falar com um atendente. Até 20 segundos para, no mínimo, 80% das demandas atendidas. O ministro da Justiça e Segurança Pública, Wellington César Lima e Silva, falou do esforço conjunto para pôr em prática as medidas de proteção ao consumidor.
3: Envolve diversos ministérios, muitas agências, para chegar num ponto de compreensão de todos os setores que demandam e que também não haja a inobservância das formalidades legais e do acolhimento das legítimas pretensões dos diversos setores da sociedade.
1: A Secretaria Nacional do Consumidor será responsável por fiscalizar e aplicar sanções às empresas que descumprirem as regras. Reportagem Luana Karen.
4: Combate à comunicação ilícita dentro dos presídios brasileiros.
5: Um decreto publicado hoje cria um programa nacional para bloqueio de celulares e de sinais de rádio nas unidades prisionais de todo o país.
4: Para que os bloqueios sejam realizados, os estados e o Distrito Federal precisam aderir de forma voluntária ao programa.
5: Com a adesão, poderão solicitar a aplicação da medida junto à Agência Nacional de Telecomunicações, a Anatel.
6: Foi publicado nesta terça-feira no Diário Oficial da União o decreto que cria o Programa Nacional de Neutralização de Comunicações Ilícitas em Estabelecimentos Penais. Na prática, a medida cria as condições para o bloqueio de celulares utilizados irregularmente em presídios e de sinais de radiocomunicação nos perímetros de segurança penitenciária. Para garantir que não haja comunicação ilícita de dentro dos presídios, o decreto estabelece o bloqueio de terminais de comunicação móvel individualizados, identificados pelo Código Internacional de Identificação de Equipamento Móvel, conhecido como IMEI, e também dos sinais de radiocomunicação no perímetro de segurança penitenciária cadastrado, por meio de bloqueadores de sinais de radiocomunicação. Para que esses bloqueios possam ser feitos, é preciso a adesão voluntária de estados e do Distrito Federal, que poderão solicitar a medida para a Agência Nacional de Telecomunicações, a Anatel. Os bloqueadores de sinal serão operados pelas autoridades estaduais e a Anatel será responsável por planejar, coordenar e fiscalizar o uso dos equipamentos. O mesmo decreto cria também o Cadastro Nacional de Perímetros de Segurança Penitenciária. Por meio dele serão fornecidas informações como as coordenadas georreferenciadas do perímetro de segurança, a descrição da unidade e de seu entorno. Assim, será possível preservar o sinal para núcleos habitacionais e equipamentos públicos próximos. Thaisa Vitória para a Voz do Brasil.
4: O agronegócio e a indústria brasileira firmam novos parceiros comerciais.
5: Os Emirados Árabes Unidos são o mais recente destino das exportações do país, com envio de pescados de captura e cultivo.
4: Além disso, o agronegócio brasileiro diversificou parcerias com a venda de frutas e grãos para a Ásia, África e América Latina.
7: Os Emirados Árabes são os mais novos parceiros comerciais do Brasil, que passou a exportar pescado de captura e de cultivo para o país do Oriente Médio. Kuwait, Nicarágua, Síria, Bangladesh, Costa Rica, Malásia e Nigéria são outros parceiros recentes da agroindústria brasileira e importam principalmente mamão, berinjela, maçã e milho em grãos. Atualmente, o Brasil tem 700 parceiros que aprovam as práticas sanitárias internas e compram dos produtores brasileiros. As exportações brasileiras tiveram alta de 10,4% neste ano, segundo o ministro do Desenvolvimento, Indústria, Comércio e Serviços, Márcio Elias. Em relação aos países membros do Acordo Mercosul-União Europeia, o aumento das exportações foi de 30%. Para o ministro, essa expansão de mercado se deve à articulação de diversos setores da economia brasileira e à busca por diversificação.
8: A atuação ou uma política de desenvolvimento para o agro, ela não envolve só a produção agropecuária, envolve muito mais do que isso. Por isso que a missão número um da nova indústria Brasil é justamente a agroindústria e todas as cadeias ou toda a cadeia produtiva que ela envolve, de máquinas, fertilizantes, tecnificação, serviços, tecnologia. Eu falo, vai da semente à indústria espacial, vai da semente à previsão do tempo, à meteorologia, ao radar, ao sistema de irrigação, tudo isso envolve a agroindústria. E quando a gente fala...
7: No acumulado de janeiro a setembro de 2026, as vendas externas ultrapassaram 284 bilhões de dólares. Os setores que mais exportam são indústria de transformação, que vende matéria-prima para a indústria, indústria extrativista e agropecuária. Reportagem Graziele Bezerra.
5: Encerrou neste domingo a Operação Nossa Senhora Aparecida 2026, que fiscalizou as rodovias federais de todo o país.
4: A Polícia Rodoviária Federal concentrou esforços na rodovia Presidente Dutra, que dá acesso à cidade de Aparecida, em São Paulo, e também na BR-316, que dá acesso a Belém, no Pará.
5: A ação da PRF buscou coibir acidentes no entorno desses municípios, por conta da grande movimentação de pessoas que caminharam pelas estradas em direção ao Santuário Nacional de Aparecida e Auxílio de Nazaré.
4: Foram registrados 926 acidentes, com 68 mortes e mais de 900 feridos. De acordo com a porta-voz da PRF, Natália Guimarães, foram cerca de 45 mil testes de alcoolemia aplicados nas estradas durante o feriado.
9: Em todo o país, a PRF fiscalizou mais de 124 mil pessoas e veículos, o que gerou quase 44 mil testes de alcoolemia e 747 infrações envolvendo embriaguez. Nós também tivemos quase 4 mil ultrapassagens irregulares, o que geram justamente as colisões frontais, acidente que mais gera morte nas rodovias, e também 22 mil infrações por excesso de velocidade.
5: E uma correção, a operação Nossa Senhora Aparecida foi encerrada na segunda-feira, dia do feriado. A PRF apreendeu ainda mais de 2 toneladas de maconha e 34 quilos de cocaína. Ao todo, 356 pessoas foram detidas.
4: O Amazonas registrou 549 focos de incêndios florestais nos últimos 2 dias, mais da metade do total contabilizado em todo o mês de outubro do ano passado.
5: O Ministério da Integração e do Desenvolvimento Regional reconheceu situação de emergência em 36 municípios por conta dos episódios.
4: Uma força-tarefa entre a União, governo estadual e municípios atua no combate aos focos e na assistência às pessoas atingidas.
10: Os ministros do Meio Ambiente e Mudança do Clima, João Paulo Capobianco, e da Integração e do Desenvolvimento Regional, Valdez Góes, sobrevoaram áreas atingidas pelo fogo na região de Altazes, no Amazonas. A comitiva também acompanhou as operações no Centro Integrado de Comando e Controle em Manaus. O ministro do Meio Ambiente e Mudança do Clima, João Paulo Capobianco, anunciou o reforço das ações de combate ao fogo.
11: Nós estamos trabalhando em parceria com o governo do Amazonas e todos os estados da Amazônia, conforme hoje o comandante apresentou para nós, para ampliar a rede de ação do Corpo de Bombeiros.
10: Foram encontrados focos de incêndio em áreas de floresta preservada e de difícil acesso, o que indica a possibilidade de ação humana intencional. O ministro da Integração e do Desenvolvimento Regional, Valdez Góes, destacou a mobilização conjunta dos governos federal, estadual e municipal. Ressaltou ainda que, além de combater os incêndios, é necessário garantir assistência às pessoas atingidas.
12: Uma coisa é enfrentar todas as frentes e empregar toda a força que puder, governo federal junto com o estado e municípios, para apagar o fogo. A outra é assistir pessoas que já estão, de alguma forma, precisando de ajuda humanitária, de assistência médica, com resultado do incêndio.
10: Ao todo, o governo federal mobilizou 11 aeronaves e 250 brigadistas. 6 aeronaves já chegaram ao estado e outros 40 brigadistas estão a caminho. Desde o início da temporada, o Ibama extinguiu 236 incêndios no Amazonas e ainda atua no combate a outros 22 focos ativos. Reportagem Pablo Mundim.
5: E diante do aumento das queimadas no Amazonas, o Ministério da Saúde mobilizou a Força Nacional do SUS para reforçar os serviços de saúde na região.
4: A equipe técnica da pasta desembarcou no estado para mapear as principais demandas e garantir atendimento à população, incluindo as comunidades indígenas.
5: Uma das principais preocupações é com o aumento das doenças respiratórias causadas pela exposição à fumaça, principalmente em crianças e idosos.
4: Com o diagnóstico, o Ministério da Saúde vai planejar a disponibilidade de profissionais para atuar na região, além de insumos e transporte de pacientes que precisam de atendimento prioritário.
5: Pela primeira vez no país, produtos artesanais de higiene pessoal e cosméticos têm regras específicas para a produção e comercialização.
4: As novas diretrizes foram aprovadas pela Agência Nacional de Vigilância Sanitária, Anvisa, e publicadas no Diário Oficial da União.
5: Agora, esses produtos contam com normas específicas mais simples, que levam em consideração a realidade dos produtores artesanais.
13: Há cerca de um ano, Juliana Viola fez uma transição de carreira para se dedicar ao que realmente gosta: produzir sabonetes, shampoos, difusores de ar de forma artesanal. Ela conta que tem todo o cuidado ao comprar matéria-prima para garantir que seus produtos não provoquem danos à saúde de seus clientes.
14: Todos os óleos essenciais que eu utilizo, toda matéria-prima, elas têm a certificação. Então, e as ervas que eu compro são de ótima procedência, só compro em locais que me certificam da segurança.
13: Quem fabrica de forma artesanal produtos de higiene pessoal, como sabonetes em barra, óleos e manteigas corporais, shampoos sólidos, perfumes, desodorantes naturais, sais de banhos e outros produtos similares, assim como Juliana, não vai mais precisar seguir as mesmas exigências aplicadas às grandes indústrias nacionais. É que a Agência Nacional de Vigilância Sanitária, Anvisa, resolveu simplificar a vida desses produtores artesanais. O diretor substituto da Agência Nacional de Vigilância Sanitária, Anvisa, Marcelo Moreira, explica o que muda para esses produtores.
15: Eles deverão controlar adequadamente as matérias-primas que são utilizadas na fabricação desses produtos. Eles devem evitar contaminações, manter os produtos organizados e devem avaliar a qualidade do produto final antes de colocá-lo à venda da população. Os produtos, eles deverão informar ao consumidor a composição do produto, a data da fabricação, o prazo de validade, o endereço de produção, contatos do produtor e a identificação clara de que esse produto trata-se de um produto artesanal à venda da população. Os produtos, eles deverão informar ao consumidor a composição do produto, a data da fabricação, o prazo de validade, o endereço de produção, contatos do produtor e a identificação clara de que esse produto trata-se de um produto artesanal.
13: As normas se aplicam a quem produz em pequena escala, de forma predominantemente manual, com domínio completo de todas as etapas, como, por exemplo, a escolha dos ingredientes até a embalagem, sem terceirizar nenhuma parte do processo. Sobre a comercialização, a norma prevê que o produtor poderá fazer vendas em loja própria, feiras de artesanato, redes sociais e sites de marketplace próprios. As regras entram em vigor 60 dias após a publicação. Reportagem Cleide Lopes.
4: A falta de conhecimento sobre direitos das pessoas com deficiência pode gerar situações de constrangimento.
5: É o caso daqueles que sofrem do transtorno do espectro autista e outras condições ocultas que não se manifestam por traços corporais, as chamadas deficiências não visíveis.
4: A legislação brasileira estabelece regras para o atendimento prioritário e obriga estabelecimentos a identificarem

0: essas prioridades.
1: Saiba mais na reportagem de Luciano Colares de Holanda.
2: Pessoas com deficiência, autistas, idosos com mais de 60 anos, gestantes, lactantes, pessoas com crianças de colo, pessoas obesas, indivíduos com mobilidade reduzida e doadores de sangue têm prioridade no atendimento garantida por lei. Mas muitos deles ainda passam por constrangimentos em serviços públicos e estabelecimentos comerciais. Camila Matricardi, de Brasília, tem um filho autista de 18 anos. Caio é nível de suporte 1 e, segundo a mãe, os dois enfrentam uma série de dificuldades no dia a dia.
3: Teve uma vez que eu estava no supermercado e a gente estava na fila, eu entrei na fila de atendimento prioritário. E as pessoas da fila começaram a me olhar. E nisso, uma mulher que estava já quase para pagar fez um comentário do rapaz do caixa. Realmente, o que é visível, as pessoas já automaticamente se vê que respeitam, tipo, ah, não, tudo bem. E o dele teve ali aquele julgamento por um tempo ali. E eu tava assim, que são esses olhares para mim, sabe?
2: Diferente de deficiências com marcadores visíveis, o transtorno do espectro autista e outras condições ocultas não se manifestam por traços corporais. Por isso, a comprovação pode ser feita apresentando documentos oficiais, como a carteira de identificação da pessoa com transtorno do espectro autista, como explica Edilson Barbosa, advogado e presidente do movimento Orgulho Autista Brasil.
4: Ela é uma carteirinha que tem que ser emitida no seu município para gratuitamente para pessoas autistas. Então a gente pede, se no seu município não está emitindo, cobre e faça sua CIPTEA, porque com ela aí você garante aí o seu direito de atendimento prioritário. Não basta só falar que é autista, às vezes você tem que mostrar, e para mostrar, em vez de andar com laudo, aquele papel que o médico emite, você mostra sua carteirinha.
2: Estabelecimentos privados e órgãos públicos devem adequar placas e painéis de sinalização para incluir todos os grupos contemplados pela lei. Em caso de descumprimento da prioridade, a denúncia pode ser feita ao PROCON do município, do estado ou do Distrito Federal, se forem estabelecimentos comerciais. Já para descumprimentos em qualquer instituição, pública ou privada, é possível acionar o Disque Direitos Humanos, Disque 100. Reportagem Luciana Colares de Holanda.
1: Dicas do Enem.
5: Oi, meu nome é Antônia Barbosa e a minha dúvida é: o que eu devo fazer nos últimos 30 dias antes do Enem?
6: Tá faltando pouco, né? Dia 8 de novembro já é o primeiro dia das provas. O professor de História, Fábio dos Santos Reis, disse que nesse momento, na reta final, é hora de fazer revisão do conteúdo.
7: Agora o importante é fazer revisão de exercícios ou mesmo das antigas provas para que o candidato ele possa ter uma dimensão melhor daquilo que é cobrado no Enem. Chegou ali 4 semanas antes da prova, é exercício. Ou exercícios inspirados nas provas do Enem, ou diretamente a resolução de provas anteriores mesmo. Então, muitos dos alunos, inclusive, fazem simulados, aqueles que, às vezes, têm um pouco mais de possibilidade, às vezes, conseguem imprimir esses simulados para irem fazendo em casa. É aplicação prática, é aquela ideia de aplicando os conhecimentos mesmo.
6: É isso aí. 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
0: A educação digital e midiática foi instituída ano passado como elemento curricular obrigatório prevista na Base Nacional Comum Curricular.
1: A ideia é acompanhar a evolução tecnológica e promover o uso de dispositivos digitais nos espaços escolares, com incentivo a práticas éticas e igualitárias.
0: Para guiar essas diretrizes, o Ministério da Educação criou duas estruturas para fortalecer ações na rede pública de ensino sobre conectividade, educação digital e midiática e inteligência artificial.
8: O Ministério da Educação instituiu duas estruturas para fortalecer a implementação das políticas de educação digital e midiática, inovação e conectividade nas redes públicas de ensino. O Comitê Nacional de Educação Digital e Midiática, Inovação e Conectividade e a Rede Nacional de Articuladores. A iniciativa busca aproximar o MEC das secretarias estaduais e municipais de educação e fortalecer a cooperação entre os diferentes níveis de governo. O Comitê Nacional de Educação Digital e Midiática, Inovação e Conectividade tem caráter consultivo. Entre as suas atribuições estão acompanhar e apoiar ações de conectividade, infraestrutura tecnológica, educação digital e midiática, além de inovação pedagógica. Já a Rede Nacional de Articuladores vai fortalecer e articular ações estratégicas de apoio à implementação curricular. Suas atribuições incluem a implementação de ações de monitoramento, formação continuada, produção de materiais orientativos e, principalmente, um espaço estruturado para trocas de experiências. A rede vai contar com articuladores nacionais, territoriais, estaduais e das capitais. Para mais informações, acesse o portal gov.br/mec. Locução Thalita Albuquerque. Reportagem Flávia Fernanda.
1: O Instituto Nacional de Estudos e Pesquisas Educacionais Anísio Teixeira, o INEP, liberou para consulta o cartão de confirmação para quem teve o pedido aprovado para a reaplicação da prova nacional docente.
0: O documento já está disponível no sistema PNT, dentro da página do participante. É pelo cartão que o candidato confere as informações mais importantes, como o local e o horário do exame.
1: A reaplicação da prova acontece no próximo domingo, dia 18 de outubro.
0: Para mais informações, acesse pnd.inep.gov.br. Repetindo, pnd.inep.gov.br.
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0: Fique agora com as notícias do Poder Judiciário e do Congresso Nacional. Boa noite.
1: Boa noite e até amanhã.
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11: Evento do Supremo Tribunal Federal promove debate sobre constitucionalidade digital.
12: Justiça do Trabalho em Alagoas condena empresa de telemarketing por restrições ao uso do banheiro e assédio moral.
11: Superior Tribunal de Justiça mantém indenização à comunidade indígena do Rio de Janeiro por reportagem que a associou ao tráfico de drogas.
12: Boa noite, eu sou Marcela Luiza.
11: E eu sou Walter Lima.
12: O presidente do Supremo Tribunal Federal, ministro Edson Fachin, recebeu nesta terça-feira, em audiência solicitada pela Polícia Federal, o diretor-geral da instituição, Andrei Rodrigues. Entre os temas tratados estão as investigações relacionadas ao Banco Master, ameaças dirigidas a ministros do STF e o andamento dos inquéritos relacionados ao INSS e ao Banco Master.
11: O presidente do Supremo pediu celeridade da Polícia Federal para o fim do inquérito 4781, tendo a Polícia Federal adiantado que vai analisar as eventuais diligências pendentes.
12: Ocorreu na manhã de hoje no Supremo Tribunal Federal a quarta edição do programa Diálogos Institucionais.
11: O projeto debate os limites da constitucionalidade. Marcelo Della Libera.
13: O tema do encontro foi constitucionalismo digital e os impactos das novas tecnologias na vida das pessoas, como destacou o professor universitário e integrante do Centro de Estudos Constitucionais do STF, Ingo Sarlet.
14: É que a Constituição passou a ser também um instrumento que deve estabelecer um marco sobre justamente essas questões que envolvem a transformação digital, os desafios que ela representa, inclusive em termos de risco e até mesmo violações sistemáticas de direitos, como acontece com a desinformação, especialmente no processo eleitoral.
13: O diretor do Centro de Estudos Constitucionais do Supremo, Fernando Facuri Scaff, destacou que o diálogo constitucional entre os poderes é importante para que todos falem a mesma língua.
15: A importância desses encontros envolve uma participação do Congresso Nacional nas duas casas e também do sistema de justiça, porque muitas questões destas estão pendentes de regulação, por um lado, porque são fatos extremamente novos, tudo que se refere ao mundo digital, à regulação dessas matérias, e, por outro lado, uma parte delas já está judicializada.
12: Superior Tribunal de Justiça mantém.

0: TJ ao manter essa indenização e reconhecer que o Ministério Público é parte legítima para a propor ação em favor da comunidade indígena Guarani de Bracuí por danos causados pela publicação jornalística, o relator ministro Ricardo Vilas Boas Cueva apontou que a liberdade de expressão e de imprensa devem ser conciliadas com o direito de proteção à honra e à dignidade, o que não ocorreu nesse caso.
1: Justiça do Trabalho em Alagoas condena a empresa de telemarketing por restrições ao uso do banheiro e assédio moral.
2: Trabalhadora vai receber R$15 mil de indenização. Simone Moura.
3: A justiça entendeu que a política de pausas da Alma Viva Experience SA em Maceió prejudicava especialmente as mulheres por desconsiderar necessidades como a do período menstrual, da gestação e do pós-parto. Depoimentos mostraram que as pausas eram limitadas a 5 minutos e podiam prejudicar as metas dos funcionários. A nona vara do trabalho também reconheceu assédio moral e rescisão indireta do contrato. Cabe recurso.
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1: Uma boa noite.
2: E até amanhã.
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5: Está no ar o Jornal do Senado.
6: Eu sou Paula Groba.
7: Eu sou Humberto Pinheiro.
6: E estes são os destaques de hoje do Jornal do Senado, que começa agora.
7: PEC da Segurança Pública pode ter votação concluída em comissão na quarta-feira.
6: Projeto prevê aquecedores solares obrigatórios em habitações do programa Minha Casa Minha Vida.
7: Comissão pode votar alívio na contribuição previdenciária dos militares.
6: Boa noite.
7: Boa noite.
6: Mais recursos, maior integração entre as forças policiais e regras mais rigorosas para combater facções criminosas, milícias e outras organizações. Esses são alguns dos principais pontos da PEC da Segurança Pública, que pode ter votação concluída pela Comissão de Constituição e Justiça na próxima quarta-feira.
7: A proposta busca reforçar o combate ao crime no país. O texto base foi aprovado pela Comissão de Constituição e Justiça do Senado, com mudanças propostas pelo relator, senador Rogério Carvalho, do PT de Sergipe. Repórter Bruno Lourenço.
8: A proposta de emenda à Constituição, já aprovada na Comissão de Constituição e Justiça, institucionaliza o Sistema Único de Segurança Pública e confere à União a competência para estabelecer diretrizes gerais para o setor. A PEC expande ainda atribuições da Polícia Rodoviária Federal ao permitir o policiamento ostensivo de ferrovias e hidrovias federais. Prevê um regime especial mais rigoroso para chefes de organizações criminosas e admite a criação de polícias municipais de natureza civil. A CCJ vota nesta quarta-feira algumas sugestões de alterações no texto base. O senador Carlos Portinho, do PL do Rio de Janeiro, por exemplo, quer incluir as Forças Armadas entre as beneficiárias dos recursos destinados à segurança quando militares atuarem em atividades de proteção e defesa civil, contra delitos transfronteiriços e na garantia da lei e da ordem.
9: A ausência de previsão expressa quanto à destinação de recursos do Fundo Nacional de Segurança Pública para essas operações gera insegurança jurídica e limita a capacidade de resposta do Estado frente às ameaças do alcance nacional. Aqui falamos de soberania.
8: O relator, senador Rogério Carvalho, do PT de Sergipe, no entanto, recomenda a rejeição da emenda.
10: As Forças Armadas têm o seu próprio regramento de financiamento, que é um outro debate que precisa ser feito num outro lugar. E se ele for convocado, deverá ter reforço orçamentário naquilo que é o lugar do financiamento da segurança pública.
8: A PEC assegura para o desenho das ações de segurança pública receitas vinculadas ao Fundo Nacional de Segurança Pública e ao Fundo Penitenciário Nacional, vedados os contingenciamentos.
6: E militares aposentados que recebem até o teto do regime geral podem ficar isentos da contribuição previdenciária.
7: É o que determina um projeto de lei que está pronto para ser votado na Comissão de Assuntos Econômicos. Raíssa Abreu conta mais.
11: Está pronto para votação na Comissão de Assuntos Econômicos o relatório do senador Efraim Filho, do PL da Paraíba, ao

0: projeto de lei que alivia a cobrança previdenciária de militares aposentados e seus pensionistas. Apresentada pelo deputado Cabo Gilberto Silva, também do PL da Paraíba, a proposta determina que a contribuição só vai incidir sobre a parte da remuneração que ultrapassar o teto do regime geral da Previdência. O senador Efraim Filho é favorável ao projeto. Ele destacou que a mudança vai corrigir uma distorção histórica que vem corroendo as remunerações dos militares inativos. O senador explicou que os militares são a única categoria do serviço público que paga contribuição previdenciária sobre o total dos vencimentos, o que prejudica quem ganha menos. Depois de passar pela Comissão de Assuntos Econômicos, a proposta vai ser analisada pela Comissão de Assuntos Sociais.
1: Empresas poderão ajudar os funcionários a comprar medicamentos em troca de descontos no imposto de renda.
2: O projeto que cria o Programa de Medicamentos do Trabalhador está pronto para votação na Comissão de Assuntos Econômicos. Repórter Marcela Cunha.
3: O projeto permite que empresas ajudem a pagar os medicamentos de seus funcionários e dependentes. A proposta do senador Everton, do PDT do Maranhão, cria o Programa de Medicamentos do Trabalhador, que funcionaria de forma semelhante ao Vale Alimentação. As empresas que aderirem ao programa poderão dividir com os empregados os custos dos remédios e receber incentivos fiscais. O Everton afirma que a iniciativa poderá aliviar o orçamento das famílias.
4: A empresa que aderir ao programa tem desconto no imposto de renda. Isso vai ajudar muito as pessoas que precisam comprar medicamentos que não estão na farmácia popular.
3: O relator na Comissão de Assuntos Econômicos, senador Nelsinho Trade, do PSD de Mato Grosso do Sul, apresentou parecer favorável ao projeto, mas sugeriu mudanças. Entre elas, um limite de R$90 mensais por funcionário para o cálculo do incentivo fiscal concedido às empresas. Se aprovado na Comissão de Assuntos Econômicos, o projeto seguirá para a Comissão de Assuntos Sociais, onde poderá receber a decisão final do Senado.
1: O Senado também pode votar uma proposta que estimula o uso de aquecedores solares de água em residências. O texto está sob análise da Comissão de Meio Ambiente.
2: Uma das ideias é tornar o equipamento obrigatório em obras do programa Minha Casa, Minha Vida. Repórter César Mendes.
5: O projeto cria o Programa Nacional de Incentivo ao Uso de Aquecedores Solares de Água, Pronasol, prevendo que o governo federal defina localidades em que será obrigatória a instalação desses equipamentos pelo programa Minha Casa Minha Vida. O saque do FGTS, uma única vez, para a compra de aquecedores solares destinados à residência própria, também está previsto. O autor, senador astronauta Marcos Pontes, do PL de São Paulo, disse que a adoção das medidas propostas vai contribuir para a economia de energia elétrica e para a redução dos impactos ambientais.
6: Num país como o nosso, localizado com bastante insolação, sem dúvida nenhuma isso aí vai ser um ganho grande também para a construção civil na utilização desses sistemas.
5: Após a análise da Comissão de Meio Ambiente, o projeto seguirá para a Comissão de Infraestrutura.
1: A senadora Damaris Alves, do Republicanos do Distrito Federal, defendeu a investigação de condutas de ministros do Supremo Tribunal Federal pelo Senado. Ela rejeitou a possibilidade de acordos para evitar tensões entre as instituições e citou suspeitas de corrupção, decisões judiciais e medidas de censura.
2: Para Damaris, as condutas dos ministros devem ser apuradas na próxima legislatura.
7: Não serei fiadora de impunidade e vou trabalhar incansavelmente para que a lei valha para todos. Ninguém vem com essa história de diálogo pela governabilidade, de diálogo para não ter tensão entre esta casa e a outra. E o recado é claro, não tem acordo.
1: Já o senador veneziano Vital do Rego, do MDB da Paraíba, destacou as manifestações populares ocorridas em diversos estados do país nos últimos dias. Estudantes e movimentos sociais participaram da mobilização em defesa de pautas como educação e garantia de direitos sociais.
2: Durante os atos, os participantes também pediram o fim da chamada escala 6x1, a proposta que reduz a jornada de trabalho para 40 horas semanais, sem redução salarial, está em discussão no plenário do Senado Federal e pode ser votada em primeiro turno ainda nesta semana. Veneziano Vital do Rego, defendeu que a população continue mobilizada.
8: Quero enaltecer a presença às ruas dos milhões de brasileiros que ganharam a Avenida Paulista, que ganharam Copacabana, que estiveram em Pernambuco, em João Pessoa, no Rio Grande do Sul, em Campina Grande, em Santa Catarina, em todas as partes.
1: E senadores concluíram nesta terça-feira a quarta sessão de debates sobre a PEC, que acaba com a escala 6x1. A proposta reduz a jornada para 40 horas semanais, com duas folgas e sem redução salarial. Defensor da mudança, o senador Paulo Paim, do PT do Rio Grande do Sul, afirmou que a medida é uma questão de direitos humanos, por garantir mais tempo para o descanso e o convívio familiar.
2: A última sessão de debates está prevista para esta quarta-feira. Em seguida, o plenário poderá votar a PEC em primeiro turno. A liderança do governo já recolhe assinaturas para pedir agilidade na votação em segundo turno. Paim defendeu a aprovação unânime da proposta, que classificou como a conquista de dignidade para os trabalhadores.
9: Asseguramos que o direito ao tempo não seja uma pauta meramente econômica. É uma causa civilizatória, é uma causa de direitos humanos.
2: Com edição de Paulo Groba e trabalhos técnicos de Eliseu Caires, o Jornal do Senado fica por aqui. Acompanhe agora as notícias da Câmara dos Deputados. Boa noite.
1: Boa noite e até amanhã.
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11: Parlamentares analisam medidas de apoio às pessoas com deficiência.
12: Um dos projetos implanta delegacias para atendimento especializado.
13: Outra proposta cria qualificação de pessoas com deficiência na cultura.
14: Boa noite. A Câmara aprovou medidas de apoio para a qualificação profissional de pessoas com deficiência no setor cultural. A repórter Paula Bittar acompanhou a votação.
15: A Comissão de Constituição e Justiça da Câmara aprovou um projeto que prevê recursos para a formação e qualificação profissional de pessoas com deficiência no setor cultural. A proposta inclui dispositivo na lei que criou a Política Nacional Aldir Blanc de Fomento à Cultura para prever que entre as ações e projetos culturais que recebem apoio e fomento da União, estados e municípios estejam ações e iniciativas culturais que promovam a formação e a qualificação das pessoas com deficiência para atuação no mercado cultural. O relator, deputado defensor Estélio Denner, do União de Roraima, recomendou a aprovação por entender que o projeto se harmoniza com os inúmeros dispositivos constitucionais que concedem especial proteção às pessoas com deficiência. O projeto, que prevê recursos para a formação e qualificação profissional de pessoas com deficiência no setor cultural, segue agora para a análise do Senado. Da Rádio Câmara de Brasília, Paula Bittar.
10: Direitos Humanos.
16: Jandira Fegali, do PCdoB do Rio de Janeiro, defende a política de direitos sociais do país. Ela faz um alerta sobre os riscos para o bem-estar da população que podem ser causados por mudanças constitucionais sem fundamento na realidade.
14: Jandira Fegali considera que a proteção das conquistas sociais dos brasileiros deve estar no centro do debate nacional. A parlamentar cita o SUS e a educação pública entre as políticas que precisam ser fortalecidas, independentemente de quem estiver no poder.
10: Segurança Pública.
16: Avança na Câmara a proposta que cria as delegacias especializadas no atendimento às pessoas com deficiência. A repórter Silvia Munhato explica.
17: A Comissão de Defesa dos Direitos das Pessoas com Deficiência da Câmara dos Deputados aprovou o projeto que cria nos estados e no Distrito Federal as delegacias especializadas no atendimento às pessoas com deficiência. Pela proposta, o Poder Executivo deverá regulamentar a instalação gradual das delegacias, de acordo com a demanda de cada região. Por recomendação da relatora na comissão, a deputada doutora Alessandra Haber, do Podemos do Pará, foi aprovada a versão da Comissão de Segurança Pública para o projeto do deputado Juninho do Pneu, do PSDB do Rio de Janeiro. A principal mudança em relação ao texto original foi a previsão de financiamento pelo Fundo Nacional de Segurança Pública. Segundo a relatora, essa alteração dá à proposta maior viabilidade administrativa e financeira. De acordo com o texto aprovado, as delegacias deverão contar com equipes multiprofissionais formadas por delegados, investigadores, escrivães, psicólogos, assistentes sociais, intérpretes da língua brasileira de sinais e profissionais de apoio. A proposta que cria as delegacias especializadas no atendimento às pessoas com deficiência será analisada agora pela Comissão de Constituição e Justiça. Da Rádio Câmara de Brasília, Silvia Minhato.
10: Ciência e tecnologia.
14: Uma comissão da Câmara aprovou regras para reforçar investigações de crimes cometidos pela internet. Saiba mais com a repórter Maria Neves.
18: A Comissão de Segurança Pública da Câmara aprovou o projeto do deputado Domingos Neto, do PSD do Ceará, que institui medidas voltadas a inibir crimes na internet e aumentar a pena para quem comete esse tipo de delito. Além de criar um tipo penal para organização criminosa digital, a proposta determina que a Justiça suspenda ou bloqueie perfis e contas usados para praticar crimes de forma continuada. Atualmente, a lei prevê a retirada de conteúdos específicos por meio de ordem judicial, mas não trata do bloqueio de contas, perfis ou canais na rede de computadores. A medida define organização criminosa digital como grupo de 3 ou mais pessoas que use a tecnologia para cometer crimes com pena máxima superior a 4 anos ou que atue em mais de um país. Pelo texto aprovado, apresentado pelo relator, deputado Capitão Alberto Neto, do PL do Amazonas, a pena para quem integrar, organizar, chefiar ou financiar organização criminosa digital será de 4 a 8 anos de reclusão, além da punição correspondente ao crime praticado. As penas serão aumentadas de 1/3 a 2/3 quando os criminosos utilizarem ferramentas avançadas para dificultar a identificação dos autores. O mesmo acréscimo é previsto para ataques a instituições financeiras, serviços públicos essenciais ou infraestrutura crítica, como os sistemas utilizados pelo mercado financeiro. Ainda de acordo com a proposta, empresas de tecnologia, provedores de internet e instituições financeiras serão obrigadas a colaborar com as autoridades na identificação de suspeitos de cometer crimes virtuais. Outro ponto permite ao Banco Central determinar o bloqueio temporário de contas, valores ou transações financeiras sempre que houver indícios de lavagem de dinheiro, fraudes financeiras ou outros crimes com risco imediato de dissipação dos recursos. O projeto que prevê medidas para coibir crimes virtuais ainda será analisado pela Comissão de Constituição e Justiça e terá de ser votado pelo plenário. Se aprovado, poderá seguir para análise do Senado. Da Rádio Câmara de Brasília, Maria Neves.
10: Economia.
16: Mauro Benevides Filho, do União do Ceará, questiona a proposta de orçamento da União para 2027, estimada em 7,5 trilhões de reais, e alerta para o impacto dos juros da dívida pública que, segundo ele, devem alcançar 1 trilhão e 300 bilhões de reais no ano.
14: O legislador também contesta os valores divulgados sobre as despesas previdenciárias. Mauro Benevides Filho teme que o governo federal descumpra a regra constitucional que determina o limite de tomada de empréstimos, sob o risco de tornar insustentáveis as contas públicas.
16: Luiz Lima, do Novo do Rio de Janeiro, critica a política econômica vigente no país. Ele classifica como preocupante a perda do poder de compra da população e aponta o preço dos alimentos e os baixos salários como sinais das dificuldades enfrentadas pelos brasileiros.
14: Luiz Lima também avalia que o aumento do número de beneficiários de programas sociais reflete a falta de oportunidade de trabalho. Para o parlamentar, é preciso priorizar a geração de empregos, reduzindo a dependência da população em relação aos incentivos assistenciais.
16: Bom Gás, do PT do Rio Grande do Sul, defende as medidas do governo federal para ajudar os micro e pequenos empreendedores com ampliação do limite de faturamento, renegociação de dívidas bancárias e acesso a mais recursos.
14: De acordo com Bom Gás, apoiar pequenos negócios amplia investimentos e favorece o crescimento econômico, beneficiando trabalhadores e parcelas mais amplas da população, em conformidade com as políticas públicas de promoção de oportunidades para os brasileiros.
16: Ricardo Maia, do MDB da Bahia, ressalta a necessidade de manter as políticas sociais e econômicas em vigor, priorizando os problemas concretos da população, como o fim da fome, do endividamento e o acesso à saúde, à educação e ao mercado de trabalho.
14: Ricardo Maia também critica o discurso de ódio e a polarização, lamentando que a política tenha sido transformada em disputa entre torcidas, alheia às condições reais de vida da maioria dos brasileiros e à luta por um futuro promissor.
10: Saúde.
16: A Câmara está debatendo a alternância entre medicamentos biológicos e biosimilares. Saiba mais sobre os usos dessas substâncias com a repórter Agui Pontes.
19: A Comissão de Saúde da Câmara dos Deputados aprovou uma proposta que permite a troca entre medicamentos biológicos e biosimilares. Para que a troca seja possível, é necessário haver critérios técnicos observados, acompanhamento clínico e de efeitos colaterais. A principal diferença entre esses medicamentos é a origem. Os biológicos são naturais e os biosimilares são sintéticos. A deputada Silvia Cristina, do PP de Rondônia, relatora da Comissão de Saúde, explica como se deu as discussões sobre o projeto.
20: Antes nós tínhamos um entrave, né, porque os biosimilares eram de complexo ativo, mas passado com o tempo, viu-se que podia ser feita essa dispensação, porque já não teria mais problema, especialmente com parte da vigilância sanitária. Então nós fizemos um relatório pela aprovação, então essa dispensação ela é possível para garantir, é claro, um desenvolvimento melhor com relação à saúde.
19: Os medicamentos biológicos são produzidos a partir de células ou organismos vivos. Por virem dessa fonte, as moléculas geradas são grandes e complexas, como um anticorpo, por exemplo. Por causa dessas características, os medicamentos biológicos tendem a se degradar mais facilmente, com mudanças pequenas, como a de temperatura, e não permitem cópias idênticas. Por outro lado, os biosimilares são medicamentos desenvolvidos de forma artificial para apresentar semelhança com um medicamento biológico original, trazendo o mesmo efeito e obedecendo a normas técnicas específicas. Quando surgiram, trouxeram junto muitas dúvidas sobre sua segurança e, principalmente, sobre a segurança em fazer a alternância entre os medicamentos biológicos e biosimilares. A relatora Silvia Cristina explica que, hoje em dia, essa inquietação foi superada, dado o acúmulo de estudos, não só por parte da Agência Nacional de Vigilância Sanitária, a Anvisa, mas de órgãos como a Organização Mundial da Saúde e a Agência Europeia de Medicamentos. Ela defende que a proposta procura estabelecer na legislação os tipos de medicamentos e prever a segurança da alternância entre os dois tipos, desde que tenha acompanhamento técnico. A proposta que permite a troca entre medicamentos biológicos e biosimilares espera análise na Comissão de Finanças e Tributação. Da Rádio Câmara, de Brasília, Agui Pontes.
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10: Trabalho.
14: Edilvan Alencar, do PSB do Ceará, defende o fim da escala de trabalho 6x1, com a adoção de 2 dias de descanso por semana. O congressista critica parlamentares que, segundo ele, mudaram de posição sobre o tema durante o período eleitoral.
16: Edilvan Alencar questiona a proposta de negociação direta entre patrões e empregados para definir a jornada de trabalho. O parlamentar considera que a mudança na legislação deve priorizar os direitos dos trabalhadores, independentemente das disputas políticas.
14: Benedita da Silva, do PT do Rio de Janeiro, defende a aprovação do fim da escala de trabalho 6x1, destacando a mobilização nacional em favor de 2 dias de descanso por semana. A deputada avalia que a pressão popular tem levado parlamentares contrários à mudança a rever suas posições.
16: Benedita da Silva considera que a participação dos movimentos sociais é fundamental para ampliar os direitos dos trabalhadores. A parlamentar ressalta a atuação de estudantes e representantes da classe trabalhadora na mobilização pela redução da jornada.
14: Reginaldo Lopes, do PT de Minas Gerais, é favorável ao fim da escala 6x1 e defende as garantias legais para assegurar tempo livre além do expediente. O deputado alega que a mudança pode melhorar a qualidade de vida e a saúde mental dos trabalhadores.
16: Em contrapartida, Reginaldo Lopes rechaça a jornada intermitente de trabalho e as negociações individuais, alegando que trabalhadores e patrões têm poderes desiguais de barganha. Ele conclama os eleitores a acompanhar as votações que ocorrerão no Senado sobre o fim da escala 6x1.
14: Alencar Santana, do PT de São Paulo, defende o fim da escala 6x1, atribuindo o avanço da proposta à mobilização popular e ao apoio do governo federal. Ele lembra ainda o governo anterior e alguns senadores que eram contrários à matéria, alegando prejuízos a empresas e à economia.
16: Na avaliação de Alencar Santana, a aprovação da PEC que acaba com a escala 6x1 vai representar uma conquista dos trabalhadores, especialmente da juventude e das pessoas que dependem do próprio trabalho para garantir o sustento.
10: Votação.
14: A Câmara aprovou um aumento do limite anual para a admissão de bombeiros militares no Distrito Federal. A repórter Paula Bittar acompanhou a votação.
15: A Comissão de Constituição e Justiça da Câmara aprovou uma proposta que aumenta o limite anual para o ingresso de efetivo no Corpo de Bombeiros Militares do Distrito Federal. Segundo o texto, em vez das atuais 377 nomeações por ano, a corporação poderá admitir anualmente até 714 novos integrantes, dos quais 94 oficiais e 620 praças. Segundo a autora do projeto, deputada Érica Cocai, do PT do Distrito Federal, os atuais limites de ingresso não são capazes de fazer frente às demandas da população nos próximos anos.
0: Nós precisamos de mais profissionais no Corpo de Bombeiros aqui do Distrito Federal. São profissionais que não apenas protegem o patrimônio, mas são profissionais que protegem a vida ou as vidas da população. Todas as vezes que nós temos algum tipo de situação emergencial, nós lembramos dos bombeiros, e nós chamamos os bombeiros. Então, são profissionais que são fundamentais para a nossa cidade.
15: A proposta que aumenta o limite anual para o ingresso de efetivo no Corpo de Bombeiros Militares do DF já pode seguir para o Senado, a menos que haja recurso para votação antes pelo plenário da Câmara. Da Rádio Câmara de Brasília, Paula Bittar.
10: Eleições.
16: Reeleito com mais de 52 mil votos, Bebeto, do PP do Rio de Janeiro, agradece o apoio dos eleitores de mais de 88 municípios do estado e atribui a vitória à fé em Deus. Ao dizer que apresentou mais de 32 projetos, ele reforça estar entre os 10 deputados fluminenses mais atuantes.
14: O congressista destaca sua atuação na defesa de obras de mobilidade urbana na Baixada Fluminense, com a duplicação da rodovia Presidente Dutra e a revitalização da ferrovia em São João de Meriti. Bebeto promete seguir atuando em benefício do estado.
16: Charles Fernandes, do PSD da Bahia, agradece os quase 90 mil votos recebidos que o conduziram para o seu terceiro mandato na Câmara e reafirma seu compromisso em defender a agricultura familiar, o agronegócio e os municípios baianos na próxima legislatura.
14: Ele destaca investimentos na área de saúde do estado, incluindo mais de 20 hospitais e 27 policlínicas. Charles Fernandes defende ainda a soberania nacional, a autonomia dos povos e as relações internacionais baseadas na cooperação e nas relações harmoniosas entre nações.
16: O Tony de Paula, do PSD do Rio de Janeiro, critica posicionamentos do Tribunal Superior Eleitoral, alegando haver diferença de tratamento aos candidatos à presidência da República no que diz respeito à retirada de publicações nas redes sociais.
14: O Tony de Paula pede que os ministros não protejam candidatos supostamente ligados às milícias, ao citar contratações de familiares de milicianos em gabinetes parlamentares, influências em hospitais federais e repasses de emendas a entidades ligadas a esses grupos.
16: Paulo Soares, do Podemos de São Paulo, faz um balanço dos seus 4 meses de mandato
3: e destaca a apresentação de 31 propostas e a atuação em 7 relatorias. Entre os resultados, ele cita um projeto já transformado em lei voltado à prevenção da saúde da mulher.
14: Paulo Soares também agradece os votos recebidos e afirma que vai continuar acompanhando as demandas do interior paulista, mesmo sem mandato. Ele defende uma atuação política focada em áreas como saúde e educação, com menos disputas ideológicas e mais atenção aos problemas da população.
3: Luiz Couto, do PT da Paraíba, agradece os mais de 60 mil votos recebidos, embora não tenham sido suficientes para garantir sua reeleição. Com 5 mandatos como deputado federal e 2 como estadual, ele afirma que sua trajetória foi dedicada à justiça social e à defesa dos direitos humanos.
14: Luiz Couto também reafirma o compromisso de continuar servindo ao povo paraibano, mesmo fora do Congresso. Para ele, o fim do mandato não encerra sua atuação em defesa da população, guiada, segundo ele, pela fé, pela honestidade e pelo compromisso com o próximo.
3: Geraldo Rezende, do União de Mato Grosso do Sul, diz que respeita o resultado das urnas e que vai seguir trabalhando até o último dia do seu mandato. No balanço de sua trajetória, ele destaca participação na criação da Universidade Federal da Grande Dourados.
14: Geraldo Rezende menciona ainda sua contribuição para a construção do Hospital Regional de Dourados e a implementação do primeiro SAMU indígena do país. O deputado também cita a construção de creches em aldeias e a defesa da regionalização dos serviços públicos.
3: Ismael, do PL de Santa Catarina, agradece os mais de 70 mil votos que recebeu, mas lamenta não ter alcançado a reeleição. Após 4 anos na Câmara e 37 anos de vida pública, o parlamentar faz um balanço da sua trajetória política e enaltece a experiência adquirida no Congresso.
14: Além disso, Ismael cita participação em comissões e frentes parlamentares, entre elas a de amparo às comunidades terapêuticas. O deputado conclui que pretende seguir em frente, agradecendo à família, aos amigos e aos eleitores pelo apoio.
3: Termina agora o Jornal Câmara dos Deputados, produzido pela Rádio Câmara, com trabalhos técnicos de Rafael Santos e apresentação de Márcio Aquiles Sardi e José Carlos Andrade. Uma ótima noite para você.
14: A Voz do Brasil volta amanhã. Boa noite.
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11: De volta com momentos de amor aqui pela Recife. Pra gente curtir agora a segunda parte com cada música mais linda que a outra, tá? 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
11: E a gente começa essa segunda parte ao som do George Michael e a clássica Carol's Whisper.

tinha suspirado, tinha beijado o papel devotamente. Era a primeira vez que lhe escreviam aquelas sentimentalidades, e o seu orgulho dilatava-se ao calor amoroso que saía delas, como um corpo ressequido que se estira num banho tépido. Sentia um acréscimo de estima por si mesma e parecia-lhe que entrava enfim numa existência superiormente interessante, onde cada hora tinha o seu encanto diferente, cada passo conduzia um êxtase.

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0: Daqui a pouquinho, por volta aí das 11, teremos a nossa tradução da noite de hoje. Bota o capacete, porque essa pedrada é um som de puro sentimento, lançado em 1994, do disco Paid Vacation, do cantor Richard Marx. É uma música que fala de compromisso de alguém que já passou por muita coisa, mas encontrou alguém que vale a pena. Só um trechinho já pra você aquecer o coração afim? Então vamos nessa. Você traz calma no meio do caos. Quando eu estou por um fio. E aí eu me perco. Mas mesmo assim você me entende? Agora e para sempre. Eu serei seu homem. Linda, linda, linda, linda. É aquela declaração direta de quem quer ficar, de quem quer cuidar, de quem quer seguir juntos. Então se prepara, porque essa música é pra quem acredita em um amor que dura de verdade. Às 11 no momento é esse.

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1: De volta com o som do Momentos de Amor, para tocar mais músicas para você. Uma ótima noite.

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2: Deixa eu mandar um abração aqui pra Etelvina, tá curtindo a gente. Com André, o Mago Ferreira, o Guti Botelho, a Alessia, com o marido Henrique, a filha Aurorinha. Ela ainda abraça todos os moradores de Paulista, Olinda e Maria Farinha. Valeu, lindona! Grande abraço aqui também para o Galego. Alex, tem como você tocar uma música? Inclusive, toquei essa música hoje, viu, Galego? Ele ofereceu especialmente para sua mulher, Thaisa Vitória, aquela música. Estou apaixonado, lá, lá, lá. Eu não sei cantar, mas o Luan sabe com certeza, muito legal. Amar não é pecado. Olha, Jacilene Ramos curtindo a gente, boa noite, valeu, Jaci. Em Dois Irmãos, minha querida Deusina falou tudo, né? Viva simples assim, uma excelente noite, ela tá curtindo a gente, ela tá mandando uma mensagem linda aqui, Deus também abençoe você, viu? Tudo de bom, Deusina. Evelyn Serrano, estou na escuta, beijo com barulhinho pra tu, Evelyn. Isso, uma boa semana pra você também. Rose Ferreira curtindo momentos na Várzea e ainda, aí sumiu aqui, deixa eu trazer de volta aqui, fechei aqui sem querer, e ainda o Marcelo Silva, boa noite meu amigo, seu programa é o melhor, um abraço, valeu Marcelo, muito obrigado pelo carinho da sintonia e por gostar do programa, viu? Fico muito feliz. Bom, continuamos com as melhores.

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0: Ah, o tempo, o senhor tempo, ele é muito verdadeiro. O tempo, ele sempre mostra quem é quem, não adianta. No começo, qualquer pessoa pode falar bonito, prometer, demonstrar interesse e até parecer exatamente aquilo que você esperava encontrar, mas o tempo, ah, o tempo. Ele tem um jeito muito simples de colocar tudo no lugar, sabe? Ele mostra quem permanece quando a fase boa termina, quem aparece quando você precisa e quem só estava por perto enquanto era conveniente. Sim, tudo isso ele mostra. Então, não tenha tanta pressa em descobrir tudo sobre alguém. Apenas não seja bobo. Observe, preste atenção nas atitudes e principalmente quando ninguém está olhando, como é que essa pessoa se comporta. As palavras, elas podem impressionar por uns dias, mas é o comportamento que conta a história inteira, né? E se alguém precisar se afastar da sua vida para mostrar quem realmente é, deixe. O tempo vai confirmar aquilo que você talvez já estivesse percebendo. Não force respostas. Observe. Deixe o tempo trabalhar. Tudo no tempo certo aparece.

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10: Chegou o momento da nossa tradução pra gente curtir uma música linda, essa música linda. Ela tem uma introdução, ela tem um arranjo mágico. Bota o capacete, porque essa pedrada é um som de puro sentimento, lançado em 1994, do cantor Richard Marx. É uma música que fala de compromisso de alguém que já passou por muita coisa, mas encontrou alguém que vale a pena. Então vamos lá, Richard Marx.
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1: Aí, Richard Marx, linda de viver. Vamos ouvir agora sem a tradução? Então, let's go.

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Boa noite. 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

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Por aqui, vivendo intensamente uma noite massa com você, uma playlist linda. As melhores músicas de todos os tempos e a gente dá aquela paradinha agora para pensar nessas coisas da vida. E hoje eu vou chamar a sua atenção para um detalhe. Nem tudo que tem valor tem preço. Ele era muito rico. Ele tinha uma casa enorme, carros importados e um dos melhores planos de saúde do país. Mas havia uma coisa que não fazia parte do seu patrimônio: respeito às pessoas. Tratava os funcionários com arrogância, humilhava quem considerava inferior e acreditava que dinheiro era suficiente para colocar qualquer pessoa abaixo dele. Certa vez, um rapaz que trabalhava em sua empresa tentou explicar um problema e o homem nem deixou que ele terminasse. Na frente de todos, disse que gente como ele deveria agradecer por ter emprego em vez de achar que era alguém importante. O rapaz engoliu a humilhação e foi embora. Precisava daquele trabalho, mas nunca esqueceu aquelas palavras. Para o patrão, porém, aquilo não significou nada. No dia seguinte, ele já nem se lembrava do que tinha feito e muito menos quem era aquele rapaz. Até que uma doença grave mudou a sua vida. No começo, ele não se preocupou. Tinha dinheiro para os melhores médicos, hospitais particulares e tratamentos caros. Dizia que, com os recursos que possuía, resolveria aquilo tranquilamente. Mas os meses passaram. A doença avançou e nenhuma fortuna conseguiu devolver a sua saúde. Gastou tudo que tinha. Vendeu parte do patrimônio e procurou ajuda até onde foi possível. Nada adiantou. O homem que acreditava que dinheiro poderia resolver tudo acabou morrendo. No velório havia flores caras. Foi então que um rapaz entrou carregando um pequeno buquê. Aproximou-se do caixão e deixou as flores. Um dos presentes perguntou: "Você era parente dele?" E o rapaz respondeu: "Não, ele me humilhou quando eu trabalhava para ele." E o rapaz olhou para o homem morto e explicou: "Naquele

0: que o senhor estava certo, nem fingir que não me machucou. Eu vim porque não quero carregar essa mágoa para o resto da minha vida, mas espero que alguém tenha lhe dito, enquanto ainda estava vivo, que dinheiro nenhum faz uma pessoa ser maior do que a outra. E foi embora. Aquele rapaz não levou riqueza ao velório. Levou apenas flores para alguém que um dia o fez se sentir pequeno, mas ele não permitiu ser igual a quem o ofendeu. E talvez seja essa uma das coisas mais importantes que a gente precisa entender. Dinheiro compra conforto, tratamento, propriedades e muitas oportunidades, sim, é bacana, é bom. Mas não compra carinho verdadeiro, não apaga a dor que causamos e não garante que alguém sentirá nossa falta quando partirmos. No fim, tudo fica para trás. A única coisa que continua viva é a marca que deixamos nas pessoas. Afinal, nem tudo que tem valor tem preço.
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0: Aqui em 97,5 pra gente falar coisas da vida, coisas do coração, né? Eu coloquei hoje uma frase pra que a gente pudesse conversar aqui no momento. Tá lá no Instagram, @AlexLucenaOficial. A paixão tem dessas coisas. Mexe com a gente de um jeito que a gente não sabe explicar. Não explique. Viva! A paixão, ela chega, bagunça tudo, mexe com tudo. Mexe com a cabeça, com o coração, com a alma, com tesão, enfim. De repente, uma pessoa que você nem conhecia direito começa a ocupar espaço na sua cabeça. Você lembra dela durante o dia, espera uma mensagem, sorri sozinho e começa a enxergar graça em coisas que antes nem te chamavam a atenção. Faz parte. E o mais engraçado é que, quando alguém pergunta o motivo, você nem sabe explicar direito. E talvez nem precise de explicação. A gente passa boa parte da vida tentando entender tudo, colocar nome, procurando razão, tentando descobrir aonde aquilo vai dar. Só que algumas coisas simplesmente acontecem e tá tudo bem. Então, se você encontrou alguém que faz o seu coração bater diferente, aproveite, conheça, converse, esteja perto, viva o momento. Porque paixão não vem com manual de orientações, instruções e em diversas línguas, não. E talvez seja justamente essa falta de explicação que torne tudo tão, tão gostoso, não é?
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2: Uma vez, eu nunca esqueço isso e já contei isso diversas vezes aqui. Eu estava no meu apartamento chorando muito, tinha perdido a minha tia. Tia era tudo assim, sabe? Quando eu precisava de alguma ajuda, quando eu precisava de uma palavra, quando eu precisava rir, quando eu precisava, sei lá, de um carinho, foi a pessoa que me levou a primeira vez no cinema. Enfim, tia foi meio que uma mãe pra mim. E eu tava muito triste, aí eu cheguei até de um tom muito de ordem, dizia, não aguento mais chorar e tal. E eu senti como que se alguém tivesse me levando para o quarto e no outro dia, toda aquela falta de tia, aquela saudade se transformou em muito carinho, em muito amor, não é? Sabendo que, de uma certa forma, ela estava bem, crendo nisso, tendo essa certeza. E onde é que eu quero chegar com isso? Nem sempre chorar significa uma fraqueza. Muitas vezes é o jeito que o corpo encontra para aliviar aquilo que a boca não consegue explicar. Porque tem gente que aprendeu a esconder lágrimas como se sentir fosse vergonha, mas não é. Tem dor que ela precisa sair para não endurecer por dentro. Então, se hoje o peito apertar, não lute contra tudo ao mesmo tempo. Então chore se preciso for. Agora depois, lave o rosto e siga. A vida, ela não exige que você esteja bem o tempo inteiro. Só que não abandone a si mesmo no meio da dor, tá bom? Tudo vai ficar sempre bem. Amo você de verdade. Coragem, mesmo com choro, tá? Tudo vai ficar bem. Até às 8, com o Momento É Esse.

siga tranquilamente entre a inquietude e a pressa, lembrando-se de que há sempre paz no silêncio. Tanto quanto possível, sem humilhar-se, viva em harmonia com todos os que o cercam. Fale a sua verdade mansa e claramente e ouça dos outros, mesmo a dos insensatos e ignorantes. Eles também têm sua própria história. Evite as pessoas agressivas e transtornadas. Elas afligem o nosso espírito. Se você se comparar com os outros, você se tornará presunçoso e magoado, pois haverá sempre alguém inferior e alguém superior a você.

0: viva intensamente o que já pôde realizar. Mantenha-se interessado em seu trabalho, ainda que humilde. Ele é o que de real existe ao longo de todo o tempo. Seja cauteloso nos negócios, porque o mundo está cheio de astúcias. Mas não caia na descrença. A virtude existirá sempre. Muita gente luta por altos ideais. E em toda parte, a vida está cheia de heroísmo. Seja você mesmo. Principalmente, não simule afeição, nem seja descrente do amor. Porque mesmo diante de tanta aridez e desencanto, ele é tão perene quanto a relva. Aceite com carinho o conselho dos mais velhos, mas também seja compreensivo aos impulsos inovadores da juventude. Alimente a força do espírito, que o protegerá no infortúnio inesperado. Mas não se desespere com perigos imaginários. Muitos temores nascem do cansaço e da solidão. E a despeito de uma disciplina rigorosa, seja gentil para consigo mesmo.
1: Você é filho.
0: Você é filho do universo. Irmão das estrelas e árvores. Você merece estar aqui. E mesmo se você não pode perceber,

Portanto, esteja em paz com Deus, como quer que você o conceba. E quaisquer que sejam seus trabalhos e aspirações na fatigante jornada pela vida, mantenha-se em paz com sua própria alma. Acima da falsidade, dos desencantos e agruras, o mundo ainda é bonito. Seja prudente. Faça tudo para ser feliz.

0: estou aqui, hein? Calminha aí. Não vai querer exorcizar meu sono, não. Que eu tô acordado, fechado em grande estilo. Vamos acordar agora o padre. Agora eu quero ver. Bom dia, padre!
1: Bom dia, povo de Deus, família amada. Que prazer cantar essa música Romaria, Paz e Luz. Lembrando quarta-feira, Nossa Senhora. De tantos títulos, de tantos nomes, vamos juntos pedir, suplicar, clamar, Nossa Senhora, rogai por nós. Nossa Senhora, Mãe de Deus, intercedei por nós, onde quer que você esteja. Rezemos em nome do Pai, do Filho e do Espírito Santo. Amém. Senhor Deus, venho te pedir nesta manhã a paz. Paz na minha vida interior, paz no meu lar e também no meu ambiente de trabalho. Peço, Senhor, nessa manhã sabedoria para discernir e perceber o Teu Espírito Santo, que a cada instante venha me iluminar nas decisões a serem tomadas, nos caminhos a serem trilhados, e que Teu Espírito Santo me ajude nas opções a serem feitas. Senhor, clamo a Tua presença, peço-te paz, sabedoria e força para levantar-me sempre. Há tantas vezes, Senhor, que me encontro prostrado, desanimado, abatido. Senhor, nestas primeiras horas do dia, dai-me força para continuar a busca da Tua face. Pai nosso, que estais no céu, santificado seja o vosso nome. Venha a nós o vosso reino, seja feita a vossa vontade, assim na terra como no céu. O pão nosso de cada dia nos dai hoje. Perdoai-nos das nossas ofensas, assim como nós perdoamos a quem nos tem ofendido. E não nos deixeis cair em tentação, mas livrai-nos do mal. Amém. O Senhor esteja convosco. Ele está no meio de nós. Que a bênção de Deus, misericordioso e bondoso, recaia sobre todos, sobre a água, a roupa dos enfermos, as fotos de família. Em nome do Pai, do Filho e do Espírito Santo. Amém. Um dia abençoado para todos. Amém.
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0: 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Seguindo, hein? E é...

0: E aí, tranquilo? Olha, grande abraço pra você do outro lado do rádio. Abração pra você, Áurea e Abelardo, em Jardim Atlântico, Ramos de Inajá, viu? Inajá é o amor dele, viu? Lá em Xarel. Também um abração para Marcão, Sargento Hermínio, Erivaldo, Ricardo, enfim, né? Abraço para Nega do Detran, Tutinha na Iputinga, Ana Vicente em São Lourenço, tá? E enfim, né? Essa galera toda, Anderson, dê uma olhada aí nessa galera que tá cochilando, que a gente vai exorcizar esse sono agora, hein? Tem gente que tá se segurando pelas paredes, viu? O negócio tá sério, hein? O cara parece que sonhou que tava bebendo, porque acordar desse jeito, né, meu amigo? Ei! Olha a testa na parede, meu amigo. Tenha calma. Bora lá, bora ligar essa mangueira pra dar um banho de água benta na galera pra exorcizar esse sono. Bora lá, atenção. Anderson, liga a mangueira aí, vai. Joga água nessa galera, água benta, hein? Bora lá, sai! Sai que esse corpo não é seu. Sai, sono! Sai, sai, sai que esse corpo não é seu. 3, 4, 1, 3, 7, 1, 17.
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0: Bom, tá na hora, hein? Tá na hora da gente horoscopar, hein? Bora lá, né? Isso, sem perder tempo. Começando com Áries. Cadê tu, Áries? Olha, uma mudança de planos pode abrir espaço para uma experiência bacana, hein? Então, vamos a essa história, né? Números, receba, números de sorte 31, 20 e 55. A cor é vermelho. Touro. Olha só, questões financeiras compartilhadas podem pedir uma solução menos complicada. Números de sorte 11 05 90. A cor é verde. Gêmeos, um relacionamento pode surpreender você hoje. Entendeu? Alguém pode aparecer aí do nada, enfim. Números de sorte, olha só, 42, 38, 61. A cor é branco. Olha, Câncer, a rotina pode ficar mais agradável se você permitir alguma variedade, alguma mudança, não sendo tão radical. Números de sorte: 15, 38 e 95. A cor é bege. Olha, Leão, a criatividade está especialmente favorecida hoje. Então, aproveitem. Números de sorte: 23, 19, 80. A cor é lilás. Virgem, talvez você precise mudar um pouco a dinâmica dentro de casa. Veja isso aí, tá? Números de sorte 10, 02 e 75. A cor é marrom. Libra. Ei, Libra, uma conversa pode abrir uma janela para um assunto que você ainda não resolveu, hein? Números de sorte 31, 28, 59. A cor é azul. Escorpião. Olha, Escorpião, pode acontecer, né, uma maneira diferente de lidar com dinheiro ou de você se lidar com administração, né? Como administrar para não perder esse dinheiro, hein? Números de sorte 66, 66, né? 49 e 25. A cor é violeta. Sagitário. Olha aí. O dia tende a aumentar a vontade de movimento e novidade. É agitação mesmo, hein? Números de sorte: 14, 09, 78. A cor é cinza. Capricórnio. Ei, Capricórnio, atenção, talvez o melhor programa de hoje seja aquele que ninguém ficou sabendo. É tipo surpresa, né? Resolver na hora assim, bora lá. É isso. Números de sorte. 08, 34 e 89. A cor é laranja. Aquário, uma amizade ou contato pode aparecer com uma proposta inesperada. Vem aí. Números de sorte. 12, 20 e 5, 14. A cor é, olha aí, cinza. Peixes, uma mudança na vida profissional pode parecer desconcertante, porém, tem que avaliar, né? E você vai ver que não é bem assim. Números de sorte, 02, 16, 50. A cor é bege. Amanhã tem mais.
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1: Bom dia, Danadão.
2: Bom dia.
1: Raio do Recife.
2: Ah, que legal.
1: Minha paixão, aqui é Rosilda de Bairro Novo.
2: Grande Rosilda.
1: Passando para dizer que a programação está top, viu?
2: Uau! Obrigado.
1: Maravilhosa. Mas assim, estou sempre ligadinha, hein? Beijo, Momô.
2: Outros.
1: Saúde. Saúde, Marina. Saúde, jovem. Beijão.
2: Outros.
1: Uma boa quarta-feira.
2: Programação Solange Ramos, ó. Tcharam, tcharam, tcharam, tcharam, tcharam, tcharam. Mergulhar no azul piscina. Bora mergulhar!

0: aí, tudo bem com você do outro lado do rádio, hein? Abração pra você, Jorge França Automate, Valdetário em Maranguape, Antônio do Sopão na Boa Vista, né? Abraço pra você, Macaxeira, o padeiro do Totó, hein? Abração também pra Renata, Rihanna, tá? Jailson, né? Um grande abraço aí em grande estilo.
1: 3, 4, 1, 3.
0: Olha, um abraço pra Flaviane, seu filhão.
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0: Ilha de Deus, mandando beijos pro filho Davi. Que legal, hein? Lá, lá, lá, lá. Uou! Gente, deixa eu dizer uma coisa. Olha, eu tava achando bom demais o fogão de mesa quatro bocas. Tava achando bom demais. Só que ficou ótimo, entendeu? É um fogão de forno. Quatro bocas, gente, de forno. Olha, você vai fazer ótimos bolos. E eu quero uma fatia, tá? Em grande, fique esperto que a qualquer momento um fogão de forno. 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Que legal, hein? Ficou ótimo.
1: Bandoleiro, bandoleiro, bandoleiro.
0: Diga isso comigo, não.

Mamãe! Olha, desse malcriação, viu? Desse teimosinha. Obedeça a sua mãe, viu? E não grite com ela, não. Fale baixo. Não grita com a mamãe. A não ser, né? Quando você quiser dizer bem alto assim, ó. Mamãe! Eu...

0: Olha, grande abraço pra você, Dona Maria! Na Henrique Dias, Rivaldo, aí do Guaraná do Amazonas, também na Henrique Dias, né? Jorge França Automate, Marli Ribeiro, olha só, um grande abraço a todos vocês aí do outro lado do rádio, Marcão, Marcão. E aí, Estela, bom dia, querida.
1: Bom dia, bom dia. Excelente quarta-feira, chegando com informação, sim. Cenário meio triste, né? Com a partida do netinho, né? Tava doente, muito doente. E ele acabou não resistindo, né? E o câncer o venceu. Isso aconteceu ontem lá na Bahia. A gente tem informação aqui que velório e cerimônia de cremação será restrita aos familiares. Mas o netinho deixa uma mensagem que vale a pena a gente estar replicando, né? Ele disse que, em mensagens, né, que ele acabou gravando, que partiria feliz e realizado, porque a vida lhe deu muito mais do que ele sonhou. O netinho disse que levaria com ele o sorriso de cada fã que foi feliz com a sua arte. Então ele ainda teve a grandiosidade, né, de escrever e de deixar essa mensagem aqui. Estava partindo feliz, ele embalou aí carnavais, exaltou a Bahia e fez muita alegria, sim.
0: E foi ele que iniciou praticamente, né?
1: Essa pegada do ao vivo, exatamente.
0: Dentro do estúdio, né? O fake news do ao vivo, né? Aí veio depois aviões, veio tantos começou
1: foi
0: com ele naquele disco de Mila, né? Que foi um dos seus maiores sucessos.
1: Maiores sucessos,
0: né?
1: Mila. Isso mesmo. Então a gente fica meio triste. É. Né? Missão cumprida, netinho, valeu demais. Fica a lembrança, cara. Chegando com informação, Jefferson, olha, pelo menos duas pessoas ficaram feridas depois que um ônibus que transportava 35 estudantes universitários bateu em um carro e em seguida contra um poste na PE-53 na cidade de Lagoa de Itaenga, na Mata Norte. Segundo testemunhas, esse carro invadiu a pista do ônibus em uma curva e, na tentativa de desviar o motorista do coletivo, atingiu o automóvel e, na sequência, bateu contra esse poste. Esse acidente aconteceu na noite de ontem. Segundo testemunhas, um homem que estava no carro foi trazido para o hospital Getúlio Vargas, e além dele, uma estudante que seguia no ônibus também ficou ferida levemente e foi trazida para o Hospital da Restauração. Não tem informações agora do quadro de saúde dessas vítimas, tá? Mas eram quadros que não inspiravam, assim, cuidados nem risco de morte. E tem uma outra informação, tá? Para domingo, mas você já vai se preparando. Vai sair de carro, vai passar pelo Curado, pela BR-232. Olha, ela vai ser interditada nos dois sentidos da altura do Curado a partir das 11h30 da noite do próximo domingo para a instalação de uma passarela metálica exatamente no quilômetro 6,1 em frente ao Hospital Pelópidas Silveira, tá? A previsão do DR é liberar a rodovia até a 12h30 da segunda-feira, né? No caso, quase 1h da manhã da segunda-feira. As alterações vão começar às 19h, quando uma faixa de cada sentido será isolada para a retirada do cabeamento elétrico dos postes do canteiro central. Essa etapa deve terminar às 21h, horário previsto para o posicionamento dos guindastes que vão fazer o içamento da estrutura quando as vias continuarão interditadas apenas parcialmente. Durante o bloqueio total, que começa às 11h30, o DR recomenda duas rotas alternativas, hein? Motoristas que seguem entre o Recife e o interior do estado poderão utilizar a Avenida Dr. José Rufino ou a PE-7, com acesso à BR-232 em Moreno, nos dois sentidos. Fiquem atentos, hein? É com você, Jefferson.
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7: Observatório Nacional, 6:59:40. 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

Daqui a pouco, o fogão de forno quatro bocas, hein? Fique esperto. 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Aí, né? Natanzinho. Chamou Leonardo de coroa, né? Ele é. Mas só que é seu.

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0: Pois é, hein? É hora de você correr ao telefone, vai. Tem que ser rapidão, né? Tem que ser rapidão. Bora lá? Valendo o fogão de forno pra você fazer aquele bolo, hein? Fogão de forno quatro bocas. Liga!
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0: E aí? Vamos fazer isso por você? Essa parte é com você. Corre no telefone e liga, né? Em grande estilo e boa sorte! Olha lá, dizem que Mumuzinho, tá? Filho do Mussum, né? De ex-ator mirim, agora é galã musculoso, entendeu? É, ele tá aprendendo a arte da dramaturgia na academia. Deveria ser numa escola de dramaturgia, né? Mas cada um aprende como quer, né? Pois é, e o netinho baiano se foi, né? Ele foi o precursor aí do fake ao vivo, né? Que, por exemplo, Wesley Safadão, Aviões e tantos mais, né, sertanejos aí, que fazem no estúdio a simulação do ao vivo, né? Bota a galera tal, que fica parecendo que foi ao vivo. Então, algumas pessoas já tinham feito isso antes, mas foi com a grande explosão de Mila no fake ao vivo que essa coisa detonou Brasil afora e todo mundo, a partir dali, só queria gravar fake ao vivo, né? E foi uma febre. Olha aí, morreu agora em 2026. Ele tinha uma mansão de 4 mil metros quadrados, com 8 quartos, 8 suítes, 13 banheiros e piscina. Olha aí. Deixa eu ver. Meu Deus, olha, Zé de Abreu rebate internauta após atriz famosa dizer que ele tem mau hálito. Ou seja, ele não fala, ele peida. Podrecast, os podres dos famosos.

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13: Bora anotar aí, rapidão a beça, hein? Olha aí, hoje, quarta-feira, o número da sorte é 16. 16 é o número da sorte de hoje. Boa sorte!
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1: Que música de arrepiar é essa, hein?

0: dependendo de qualquer coisa. Escuta aí, ó. Ah, delícia. E é só ser.
1: Olha, independente de qualquer coisa, é a mesma coisa.
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1: Ok. Olha só. É, quem está ganhando o fogão de forno, hein? Com quatro bocas. Nossa. É você? Olha aí. É a Sônia Moreira de Melo dos Coelhos. Final do telefone 7211. Sônia Moreira de Melo dos Coelhos. Ok? Tô indo embora, hein? É. Amanhã, se Deus quiser, a gente tá de volta, viu? Escute o que sua mãe tem a lhe dizer. Dê orgulho à sua mãe. E não dor de cabeça. Ela não merece, hein? Não aperreia a bichinha, não. Aperreia, não. Ela só quer o seu bem. Parece que ela é a vigia, a guarda, que tá querendo ser dona de você, que não quer que você faça isso, não vá pra ali, não vá pra... Não, ela tá querendo o seu bem. É que ela já viu tantas histórias que ela tem medo que aconteça o que você nem imagina, mas que ela sabe que é doloroso demais. E quando acontece, sabe o que que os filhos dizem? Bem que minha mãe falou. Poxa, bem que minha mãe falou. Mas aí a Inês é morta, né? Aí já viu. Bom, quero mandar aqui um abraço, tá? Para o Antônio do Sopão, tá? Quero mandar um abraço aqui para o Carlos Oliveira, meu amigão.
3: Tô tão em paz.
1: É, Anitta, é?
3: Ninguém mais.
1: Aguinaldo Manzi Rosadélia, um grande abraço.

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1: Postei já que umas 40 minutos atrás. Está no Instagram, está no Face, está também no antigo Twitter X. Um dia, uma cobra te picou e doeu. E a dor é inevitável. E segundo post, eu não acho justo você ter me picado, disse a pessoa. Eu não merecia isso, eu só te amei. E a cobra seguiu a vida dela. Porque cobras picam, tigres mordem e gente ferida fere. Ela só fez o que a cobra faz. Enquanto isso, o veneno começa a agir, a dor vira sofrimento e você se esqueceu de si tentando entender a cobra. A dor é inevitável, o sofrimento é opcional, mas você escolheu correr atrás da cobra. Você adoece, morre por dentro e a cobra segue pleníssima, porque o problema nunca foi ela. Todo mundo tem uma cobra, uma pessoa que feriu, uma pessoa que enganou ou decepcionou, e talvez ainda você esteja indo atrás dela até hoje. Quem é a sua cobra? E você entendeu que não é sobre cobras, né? Pandinha, eu tinha falado do espírito, né? Nem aquelas duas nós falamos, né, antes da oração. Derrama teu azeite, Senhor. Pai, escute. Derrama, Senhor, teu azeite. A tua unção nessa ferida.
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1: Preste atenção.
2: Eu preciso da tua presença.

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1: Pílula 71, padre. As provações que nos abatem servem de exemplo para outros verem nossa paciência e nossa fé. Olha o que a palavra de Deus nos ensina no livro de Tobias 2, 12, 14. Deus permite que lhe acontecesse essa prova. Deus permitiu que lhe acontecesse essa prova, para que a sua paciência, como a do santo homem Jó, servisse de exemplo à posteridade. Como havia sempre temido a Deus desde a sua infância e guardado seus mandamentos, ele não se afligiu nem murmurou contra Deus por ter sido atingido pela cegueira, mas perseverou firme no temor de Deus e continuou a dar-lhe graças em todos os dias de sua vida.
0: Obrigado, Senhor. Quem não leu em Tobit, o livro de Tobias, vale a pena, tá? Senhor Jesus, misericórdia, Senhor, continua falando conosco. No mundo de tanta desinteligência emocional, dá-nos inteligência. Pílulas de Fé e Sabedoria 2, Mari.
2: Pílula 14. Estou sedento e faminto de algo, mas experimento várias coisas e nada me sacia, nem mata a minha fome. O que devo fazer? O que realmente saciará a minha sede? Leia Isaías 55, 1, 3. Todos vós que estáis sedentos, vinde à nascente das águas. Vinde comer, vós que não tendes alimento. Vinde comprar trigo sem dinheiro, vinho e leite sem pagar. Por que despender vosso dinheiro naquilo que não alimenta, e o produto do vosso trabalho naquilo que não sacia? Se me ouves, comereis excelentes manjares, uma suculenta comida para vossas delícias. Prestai-me atenção e vinde a mim. Escutai e vossa alma viverá. Nas Escrituras, Deus nos fala de seremos saciados por Ele, por Sua palavra. A Sagrada Escritura é alimento que sacia nossa fome de algo mais. A palavra de Deus mata a sede de nossa alma e sacia nossa fome espiritual. Ela nos sustenta dia e noite.
0: E eu tô com a palavra aqui. Abri a Bíblia. Obrigado, Senhor, completando. Pílulas, você viu que a pílula foi aquecendo, a outra foi abrindo nossa mente, inteligência emocional. E agora vamos no que disse a palavra. Então, o que verdadeiramente nos sacia está aqui. Eu abri em Filipenses, olha o capítulo. Leia, vou ler para vocês. Não se preocupem com nada, mas em todas as orações, peço a Deus o que vocês precisam e orem sempre com o coração agradecido. E a paz de Deus, que ninguém consegue entender, guardará o coração e a mente de vocês, pois vocês estão unidos com Cristo Jesus. Por último, meus irmãos, encham a mente de vocês com tudo o que é bom e merece elogios. Isto é, tudo o que é verdadeiro, digno, correto, puro, agradável e decente. Põe em prática o que vocês receberam e aprenderam de mim, acabamos de ouvir agora, tanto com as minhas palavras como minhas ações. E o Deus que nos dá paz estará com vocês. Derrama, Senhor. Derrama, Senhor.

0: Mário, quantas pessoas e Pandinha, vocês entenderam a história da cobra? Mais uma vez, se já contei.
1: Sem dúvida, padre.
2: Entendemos, padre.
0: Tá? Quantas pessoas continuam ainda, em vez de deixar curar, elas vão
1: perseguindo a cobra. Sim.
0: Não, eu não sou perseguindo a cobra também, agora estou usando uma outra comparação. Em vez de curar a ferida, elas vão cutucando a ferida. Ok?
2: Sim. E hoje, para mim,
0: e aí, pessoas...
2: tem sentido aí, viu, padre? Eu acho que hoje a história, o senhor leu novamente a história, o sentido que eu senti da história que o senhor leu, é que nós somos a cobra. Porque nós nos envenenamos com as coisas que vêm do externo, né? Com as coisas que estão no mundo.
0: Não, e em vez da pessoa, ela ficou mais preocupada com a cobra do que se curar. Então ela tinha que jogar fora esse veneno. Então, vamos pensar bem. No fundo, o que eu tenho, a primeira coisa a fazer é jogar fora esse veneno. Que foi, querendo ou não, ela picou você. Então eu tenho que jogar fora isso. E não ficar cutucando. Quanto mais eu mexo, mais eu infecciono. Então eu tenho que. É o que o senhor vai fazer. E aí, para tirar, tem que ter um antídoto.
3: Derrama, senhor.
0: Um antídoto.
3: Derrama.
0: Para tirar.
3: Só derrama, um. Derrama, senhor.
0: E por sinal, derrama mesmo. E a frase nós temos, viu? A vacina nós já temos. Qual é a vacina, padre?
2: Pelo sangue de Jesus.
0: Qual é a vacina?
4: Eu sou vitorioso pelo sangue de Jesus.
0: Eu não vi ainda, qual é a vacina?
4: Eu sou vitorioso pelo sangue de Jesus.
0: Tá melhorando, e você descobriu qual é o segredo, qual é a vacina? Eu sou vitorioso pelo sangue de Jesus. Esse é o segredo, queridos. Pessoas feridas ferem, pessoas curadas curam. A opção é sua, você que escolhe. Você quer ser alguém que fere ou que cura? Se você quer ser alguém que cura, continue conosco, tá? Por favor. E, Pandinha, lembrando, são, para quem está ao vivo, são 8 horas 13 minutos, 14 horas agora. Depois, acabando o programa, nós podemos participar. Fica aqui o convite, que há uma fusão enorme. No YouTube, você pode participar da coroa de São Miguel. E quanta bênção de Deus tem derramado, não é verdade, Padre?
2: Só bênçãos, viu, padre? Graças a Deus e dando a liberdade às pessoas se expressarem e colocarem o que estão sentindo e o que estão passando. Padre Marcelo Rossi, canal no YouTube. Acabou o programa, desmontou tudo aqui, não dá 3 minutos, já entraremos ao vivo orando por todos nós, não só por você, mas por nós também, que nós precisamos muito de oração, né, padre?
0: Nossa, e como? E por favor, vai mandando seus pedidos através também aqui, você pode mandar. Mas se percebeu no YouTube como é rápido, Mário? E o Mário, graças a Deus, ele consegue ler e... porque é o seguinte, eu confesso a minha fraqueza. O Mário é craque, tá? Ele consegue ler e falar, tá? Se eu falar, eu já me... entendeu? Eu consigo ler. Até a leitura tem dinâmica. Mas quando eu começo a falar em voz alta, aí eu me perco. Entendeu? Então, eu aqui bênção, eu agradeço a Deus a presença dessas formiguinhas. Somos apenas formiguinhas que venham nos ajudar. Um ajudando o outro. Mário, mas é impressionante. Eu não sei qual. Aqui eu lanço uma pergunta, que não só para agora, né, amanhã é dia dos professores, mas para a semana toda. Situação financeira? Não, eu vou abrir mais o leque. O que anda tirando a sua paz? Ok, Mário Pandinha?
1: Ok, padre.
0: Ótimo, o que
1: padre,
0: anda ótimo. Tirando a sua paz? Só que eu lancei a pergunta e que eu vou depois estendê-la na oração. Porque é isso que Deus quer. Porque o inimigo, quem é a cobra que é o inimigo? Ele vai lançar um veneno. E o que esse veneno quer fazer? Tirar a tua paz, tirar a sua saúde. O que anda tirando a sua paz? Já voltamos.
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0: Mário, é com você.
1: Vamos lá, gente, vamos lá, pode ir, então, sem perder tempo. Antes disso, padre, o Thiago da Polônia mandou uma mensagem agora aqui, foi muito engraçado que eu lembrei dele ontem, e ele acabou de mandar uma mensagem pra gente não esquecer de orar pelo nosso Papa Leão 14. Valeu, Thiago, abraço aí na Polônia. Vamos lá, Pandinha.
0: Oração, nosso querido Papa.
1: Vamos lá com o primeiro, Pandinha.
2: Meu nome é Bruna, eu tô emocionada e eu queria dar meu testemunho, que com certeza foi pura graça de Deus e certamente foi através da quarentena que nós fizemos juntos com São Miguel Arcanjo. No ano passado, dia 3 de novembro, eu sofri um acidente no meu quarto, tive uma ruptura, né, um parcial num ligamento do joelho. Só que eu sou uma pessoa, eu estou, verbo mutável, uma pessoa com tanto medo, que eu paralisei. E eu não fui ao médico. Eu demorei a ir ao médico, eu demorei a saber o que estava acontecendo, eu não colocava meus pés no chão. Eu fiquei acamada por 9 meses. Que eu literalmente não andava, não saía da cama, tomava banho na cama. Às vezes que eu saí da cama, alguém me pegava, me colocava na cadeira de rodas. E olha que eu podia, mas o medo não me deixava. O diabo, ele usa do nosso medo para fazer com que Deus não cumpra os propósitos dele na nossa vida. Mas eu creio, porque como o padre Marcelo Rossi disse, acreditar, qualquer um pode acreditar, até o diabo. Mas quem crê, crê em Deus, que é nosso Salvador. Com muita luta, porque eu sofro de depressão há 10 anos, inclusive, é outra luta que Deus vai me dar a vitória. No dia 12 de agosto, eu comecei a fazer fisioterapia em casa, com a Vitória Maria, não podia ser outro nome. Vitória e Maria, nossa mãezinha. Deus me deu tanta confiança para eu fazer o que eu não fazia, porque eu tinha muito medo, porque eu achava que meu joelho ia quebrar, que eu ia cair, e que se eu caísse eu podia quebrar joelho, perna, tornozelo, quadris, tudo. Eu comecei no dia 12 de agosto. Eu fiz exatas 11 sessões. Dia 9 de outubro, eu resolvi sair da minha cama e dar passos até uma bancada, e eu consegui ir e voltar. Dia 10 de outubro, eu comprei um andador. Eu me pus de pé e andei. Saí da poltrona que fica ao lado da minha cama, que é baixinha, mas eu consegui levantar com a força das minhas pernas, de 9 meses acamada. E andei até o portão da minha casa, o que é muito para uma pessoa acamada. 9 meses com sarcopenia, para quem não sabe, a perda de massa muscular, os músculos também. E eu queria deixar aqui o meu testemunho. Eu creio muito na promessa de que Deus está fazendo o meu primeiro levantar, que outras graças virão. A cura da depressão, da ansiedade, da angústia. Mas eu creio na misericórdia de Deus. Eu fui uma ovelha desgarrada, que voltou pela dor. E Deus está me dando a vitória. Agradecer primeiramente ao primeiro amor, que é Deus, é nosso Senhor Jesus Cristo, a Nossa Senhora e a intercessão de São Miguel Arcanjo, que intercedeu nessa quarentena. E Deus, ele não deu só santos anjos, arcanjos, ele também deu anjos para que viesse nos ajudar aqui na Terra. E eu agradeço muito a minha mãe, que perseverou comigo. Agradeço a um grande amigo, Otávio, que foi quem me levou para fazer os exames, me carregou, me carregava, me colocava na cadeira de rodas. Por vezes, o Wagner também me colocou no colo para eu ir fazer exames e ir ao médico. A Vitória, que é minha fisioterapeuta, mas eu não posso deixar de esquecer. O Senhor, com essa missão que o Senhor cumpre divinamente, servir a Deus, o Senhor, por intercessão do Senhor, pela evangelização que o Senhor faz, o Senhor tem grande parte nessa vitória, porque o Senhor também foi um anjo que Deus enviou para me ajudar, para crer nele, para amá-lo, para saber que ele não nos abandona, que ele não me abandonou, que nem nesses 10 anos de depressão, isolamento social, ele nunca me abandonou. E eu voltei para ele e ele mostrou que ele vive, que ele está do meu lado. Eu tô muito feliz, eu tô tão feliz que eu tô ansiosa. Mas eu tinha que dar esse testemunho, porque Deus me levantou. E eu creio na misericórdia, que hoje Deus me levantou fisicamente, mas ele vai me levantar mentalmente, psicologicamente, emocionalmente e espiritualmente. Com muita humildade no meu coração, eu peço o mesmo amor que Santa Teresinha pediu a ele, amá-lo como ele nunca foi amado por ninguém, e crer na sua infinita misericórdia, nas bênçãos, nas curas, milagres, prodígios, em tudo que ele faz na nossa vida. Eu sou vitoriosa pelo sangue de Jesus. Muito obrigada.
0: Eu tenho a honra de proclamar para você, preste bem atenção, tá? Ela está me ouvindo agora. Eu tenho a honra de proclamar a você que Deus apenas começou uma obra maravilhosa e a cada dia ele vai te fortalecer. E a cada dia, ainda vou escutar um novo testemunho, tá? Dessa mais vitórias que Deus tem a ser realizado na sua vida. E o nome dela qual que é, por favor?
1: Bruna, Mário. Padre,
0: você
1: Bruna.
0: Que é do Rio de Janeiro, tá?
1: Isso.
0: Pode ser que eu me engane, mas é do Rio.
1: O Rio de Janeiro, Bruna Souza, Rio de Janeiro, Padre.
0: Bruna, tome posse, tá? Se apropie. Interessante que quando a Bruna testemunhava, várias pessoas estão de modos diferentes, mas na mesma situação. E, tá? E a palavra sarcopenia é um termo do grego, tá? Eu passei por isso. Lembra quando eu fiquei com 60 quilos?
1: Lembro, padre, lembro.
0: Ou até menos, né? Imagina a minha estatura, era pele e osso. A pessoa para, é a massa magra, tá? A pessoa para de se alimentar e ela perde os músculos. Então, gente, se cuida, como é importante se cuidar. E o Senhor tocando em várias pessoas que estão no processo de sarcopenia. Que é isso, padre? Perdendo a massa muscular. E aí não tem força. E aí, geralmente, a pessoa sarcopênica, ela fica esquelética, ou ela fica também no pescoço, a má postura. Tá? Então, já viu aquela pessoa com o corcunda de Notre Dame? Já viu? Que tem um termo técnico até agora, que é na parte cervical. Então, mas eu só sei que tudo isso, né, a gente precisa ter músculo forte. Então, o Senhor fortaleça-nos. Mas para isso, eu preciso estar forte no coração. E isso é dando paz. Então, Bruna, o seu testemunho continua para você. E Deus te tocando, mas eu tocando muitas outras pessoas. Mário, por sinal, agora que eu abri aqui... Lembra quando, acho que foi o Fábio de Joinville falou alguma coisa?
1: Sim, eu ia colocar esse, padre.
0: Então, olha, é um santo.
1: É esse mesmo. Vem.
0: Vamos lá. Glória a Deus, vai nesse, que eu vi aqui só ali.
3: Padre Marcelo Rossi, Mário Duarte, que Deus abençoe vocês e continuem fazendo essa maravilha de programa. Eu escuto a maioria das vezes pelo Spotify e volto no programa e é uma bênção. Mesmo gravado, é sempre uma bênção. A gente se sente muito bem e o dia que eu não ouço, parece que fica tudo esquisito na minha vida. Me pegou muito esse depoimento do Fábio Jones, de Joinville, Santa Catarina. Ele falou tudo. A tentação vai sempre nos tirar o que nós conseguimos, né? Mas nós temos que estar sempre firme em Deus, acreditando sempre e batalhando, sempre segurado na mão de Jesus, que tudo acontece. Coisas boas vêm, as dificuldades também, mas são para nós aprendermos a dar valor no que foi conseguido, né? O que nós conseguimos com orações. E é isso, através desse depoimento, me senti à vontade para poder mandar esse meu depoimento. Obrigada e quero pedir para que vocês coloquem o nome do meu esposo nas orações. Hoje é aniversário dele, 56 anos de vida. E hoje eu estou radiante, porque é uma bênção. Meu esposo faz tudo por nós e tem muita saúde. Nós temos uma vida muito gostosa de se viver. Tem os tropeços, é claro, mas é só agradecimentos pela vida dele. Peço orações por ele, Nivaldo Gomes de Campos, e agradecer pela vida. Eva Dark de Indaiatuba.
0: Nivaldo, parabéns. E a Eva Dark, é o nome completo, Mário, por favor?
1: Ah, vamos lá, o nome dela é Eva Dark Rodrigues Cortes de Campos, de Indaiatuba.
0: Indaiatuba, quem sabe?
1: São Paulo,
0: né? Estamos falando com o mundo todo. E, amados, vivi uma experiência. Mário, eu nunca fiz aqui no Momento de Fé. E nós a fizemos ontem na coroa de São Miguel Arcanjo, aliás, na último mistério. Agradecer por aquilo que não tem. Seria reclamar.
1: Sim.
0: Então, isso mesmo. Agradecer pelo que seria reclamar. Padre, mas isso é loucura. Eu quero então que você experimente essa loucura do amor de Deus. Como é que é? As dores que você está passando, as dificuldades que está passando, nós vamos hoje agradecer ao Senhor. Padre, mas eu vou agradecer pela dor? Tá vendo? Essa música que você pôs aqui, eu estava na depressão, eu gravei essa. Olha.

0: No momento que eu estava no fundo do poço. Fui saber depois, tá? Ele achou que seria a minha última gravação. Isso mesmo, mas ele estava tão ruim. Ele me olhava assim, ele estava catavérico, né? Então que ele achou que eu ia morrer. Só que Deus foi pior. Deus permitiu que eu fosse no fundo do fundo do poço.
1: Obrigado, Senhor,
0: para mostrar que toda honra e glória a Ele.
1: Obrigado,
0: e agradecer até aquilo, Padre, que seria que a minha morte. Porque quando eu agradeço isso, Deus transforma. E você sabe o que mais mexeu comigo ontem? Ou música é super difícil. Até hoje eu não consegui decorar a letra. Eu tenho que segurar outra vez a música Alívio. Eu não sei a letra, né? A estrofe. Eu consigo ouvir o refrão. A menina, ela não tá lindo, ela tá. E ela depois dá umas vaciladas na letra. Mas não importa, ela pegou a essência da letra.
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0: Percebeu aí? Mesmo rindo da letra.
1: E não sai.
0: Olha
1: mais
0: como ela guardou. Como a música tem um poder. E aqui fica uma sugestão. Mari Pandinha, você percebeu o que meus filhos escutam? Como a música tem uma força.
2: Sim.
0: Olha, é, a pessoa decora sem saber. Eu conheço uma pessoa que não sabe inglês. É, não, e ela canta melhor em inglês sem saber. Só de escutar.
2: Sim.
3: E o que então, é a unção? Estava falando com o Mário aqui agora, o senhor estava falando, e nada aqui é combinado. Eu editei essa música novamente hoje, e essa parte que o senhor fala que ela vacila, eu ia

0: convém e você tá ao vivo, né? Então, se você tem uma letra, tá? Então, graças a Deus, eu guardo muitas músicas na minha cabeça, eu decoro. Essa ainda tá difícil, tá? E a menina, eu entendo. Então, você vê como Deus age. Gente, vocês não têm noção o que Deus vai fazer após o intervalo. Já voltamos.
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4: Por favor, comigo, em nome do Pai e do Filho e do Espírito Santo. Amém. Por ordem do Senhor, hoje nada de música, oração, oração. Obrigado, Senhor, porque o Senhor me fez voltar no passado, no comecinho do meu sacerdócio, com uma frase que eu não me lembrava, e o Senhor fez a lembrar. Que frase? Não diga a Deus o tamanho do seu problema. Mostre ao problema a força do nosso Deus. Essa frase me acompanha desde 1997. Já era padre, mas foi lema e até tema muitas vezes de até de retiro. Vou repeti-la. Não diga a Deus o tamanho do seu problema. Mostre ao problema a força do nosso Deus. E como que eu faço isso, Padre? Através da gratidão. Eu estou na unção. Loucura para qualquer pessoa que não compreende o que eu estou falando. Como eu vou agradecer daquilo que eu tenho que reclamar? Esse padre é doido. É verdade, eu sou doido. Louco de amor por Jesus. É minha declaração a Jesus que eu faço da minha alma. Te amo, Jesus. E porque eu te amo, eu estou aqui. E que esse amor transbordante, ágape, eles possam sentir. De fato, a palavra é essa, sentir. Tem coisas que a gente sabe que a pessoa fala, mas não sai da alma dela. Eu vou repetir. Você vê a pessoa falar, mas o corpo dela, o jeito dela não fala, não toca a alma. O que eu estou falando não sou eu, é Deus. E nesse momento, eu tenho a honra como sacerdote. Em nome de Jesus, no poder de Jesus. Não apenas de convidar, mas de convocar toda a milícia celeste. Serafins, agora vocês estão compartilhando comigo? Isso mesmo, estou compartilhando com vocês minha intimidade. Porque eu faço isso todos os dias, agora vocês estão fazendo comigo. Serafins, querubins, tronos, dominações, potestades, virtudes, principados, arcanjos e os nossos anjos da guarda. Obrigado, Senhor, porque nesse momento eu quero com eles mostrar nossas fraquezas. Hoje eu compreendo São Paulo quando ele diz na segunda carta de Coríntios, capítulo 12, que quando ele se sente fraco, é aí que a força acontece. O Senhor diz a ele, Paulo, quando você se sente fraco, eu sou tua força. Isso mesmo, quando você se sente fraco, você deixa Deus agir. Eu também. Quando nós nos achamos, nós nos perdemos. E nesse momento, quantas pessoas estão perdidas, Senhor? Mas nós vamos te agradecer. Senhor, eu te agradeço por essa dor que essa pessoa tem de barriga. Isso mesmo. Tem uma pessoa que provavelmente pegou um vírus chamado rotavírus. Eu te louvo e te bendigo, porque eu vou escutar esse testemunho. E essa pessoa está agora nesse sofrimento do rotavírus. Obrigado, Senhor, que o Senhor toca em várias pessoas que estão num processo depressivo. Eu te agradeço, Senhor, porque tudo isso está sendo uma lição. Quando não é bênção, é lição, e a lição é uma bênção. Obrigado, Senhor, porque eu compreendo que não é o Senhor que manda o sofrimento. O Senhor permite. Obrigado, Senhor, e através do sofrimento nós acordamos. No mundo que nos anestesia, no mundo que nós vivemos, as situações... Aqui me lembro da parábola do joio, aliás, parábola do semeador, que vai e semeia as sementes em vários lugares. Infelizmente, a que cai em terra que não tem raiz, morre, o sol queima. Tem muitas que chegam até a dar frutos, que querem dar frutos, mas as preocupações da vida vão sufocando. Senhor, então eu quero te louvar pelas nossas dores. Dores físicas. Se eu te entrego essa pessoa, tem uma dor na coluna terrível. E aqui é coluna mesmo, porque é lombar, é torácica. Te entrego, Senhor, pessoas que têm problema de hérnia de disco, discopatia degenerativa. Eu estou usando um termo técnico que a pessoa passou pelo médico. Deus mostra que ela sabe o que eu estou falando. Obrigado, Senhor Jesus, pelas pessoas que têm dores. Ouvimos do joelho. Mas eu também te entrego pessoas que sabem que eu vou falar também, que vou usar termos também. Estou usando termos até técnicos, porque você passou por exames e você sabe que você está com isso. Artrite, artrose. Estou tocando em ossos fracos. Senhor, eu te entrego, obrigado, Senhor, eu te agradeço. Senhor, eu te agradeço por esses ossos fracos. Senhor, eu te agradeço por essa angústia nesse peito. Obrigado, Senhor, por essa ansiedade, Senhor, por essa crise de ansiedade. Pai, você está agradecendo por isso? Não, eu estou ensinando vocês, em vez de reclamar, glorifique ao Senhor. Eu estou louvando, porque o louvor liberta. O louvor é um antídoto do veneno. Como é que é? O que o Satanás odeia, isso mesmo, ele odeia, é que você louve o Senhor, que você o glorifique. E eu te glorifico e te agradeço pelas nossas dores. E confesso, Senhor, quando está tudo fácil demais, nós relaxamos. Nós estamos num combate espiritual real nesse mundo. Não dá para relaxar. São Paulo é muito claro em Efésios capítulo 6. Nós temos que estar em guarda, em vigília, constantemente. Até o dia do nosso encontro definitivo.

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2: Com saúde. Senhor, eu te louvo e te bendigo por essa pessoa que tem angústia, não uma não, muitas, muitas pessoas que têm uma angústia no peito. Por favor, coloque a mão nesse lugar. Geralmente eu peço para vocês colocarem a mão na fronte, direita e esquerda no coração, não. Põe a mão onde você, enquanto eu comecei a louvar, essa angústia onde ela foi. É nesse lugar que eu quero que você coloque as mãos, suas mãos. Senhor, toca aí. Obrigado, Jesus, eu te agradeço, eu te glorifico. Toda essa carência, Senhor Jesus, toca, Senhor, toca nessa região. Toda essa falta de paz, queridos, eu, você, nesse mundo, se pararmos de respirar, morremos. Estou falando nesse mundo. É fundamental o oxigênio. E há pessoas que elas precisam de oxigênio. Eu confesso a vocês, eu nunca tive essa experiência. Isso mesmo, até hoje nunca tive a experiência de o oxigênio, de colocar um oxigênio para mim. Nem de mergulhar. Então, eu nunca tive essa experiência e nem tive vontade. Pandinha, você já chegou a usar oxigênio alguma vez? Ou Mário, alguém chegou a ter essa experiência?
3: Uma vez.
4: Eu nunca usei não, padre.
3: Eu já usei, mas mergulhando, padre. Só uma vez para ver como era mergulhar, me colocaram um equipamento, eu só dei uma mergulhadinha, mas eu não
2: sei. Você sabe o que é um oxigênio entrando, né?
3: Sim, então, sim.
2: Eu não tenho a mínima ideia como é que é, tá?
3: Sim.
2: Mas eu sei como é aqui, como que seria. Que é o que nós estamos respirando. É um oxigênio, não tenho, repito, eu não tenho, mas a imagem é essa. Tem pessoas que precisam de oxigênio. E termina essa oração, coloque a mão agora justamente na perto do seu nariz, nessa região nasal. Como se você tivesse que colocar, no caso do Mário está falando, geralmente é na boca, né, Mário? Que você vai
3: isso,
2: colocar.
3: Isso, exatamente, é na boca. Vez.
2: Não, porque eu já vi, já até. Não, não, já tive. Não que me convidaram, mas eu não tive vontade. Mas. Na boca a pessoa vai respirar. Senhor, mas aqui a respiração é pelo nariz. Inspira, vamos terminar assim. Expira. Senhor Jesus, no mundo que a gente está, infelizmente, sendo contaminado, vem nos contagiar com a tua graça. Senhor, dá-nos a força que vem do teu alto. Aquilo que eu falava ontem, que já nós vamos estar fazendo, eu estou fazendo o que é o sobrenatural. O que nós estamos fazendo agora é sobrenatural. Não é natural. É do alto, é a força que vem do alto. E pelo batismo, nós podemos fazer isso, pelo poder do Espírito Santo de Deus. Que você saiba que, termino com essa frase, antídoto contra todo mal, eu sou vitorioso pelo sangue de Jesus.
3: Eu sou vitorioso pelo sangue de Jesus.
2: Quando a angústia bater, a dúvida atormentar, e você não souber o que fazer, lembre-se, eu sou vitorioso pelo sangue de Jesus.
3: Eu sou vitorioso pelo sangue de Jesus.
2: Já voltamos.
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3: Realmente mandando embora tudo aquilo que não faz bem, tudo aquilo que não presta para nós. Essa é a oração que faz a diferença, Pandinha.
14: Ô Mário, o que é a prudência, o discernimento e a sabedoria, né? O PDS que o padre fala sempre aqui,
3: PDS.
14: Né? Isso que o padre fez hoje, fez ontem na coroa de São Miguel, que daqui a pouco não perca não, hein? Se prepara aí que daqui a pouco teremos no YouTube Coroa de São Miguel. De agradecer o que nós não achamos bom.
3: Sim.
14: É sabedoria e prudência pura.
3: Sim,
14: eu... Porque o ouvinte falou aqui que acreditar, até o diabo acredita. Agora, isso. Crer, que é o que você está falando da oração,
3: são
14: a
3: poucos.
14: Gente tem que aprender.
3: São poucos.
14: A gente tem que aprender, Maria.
3: Temos que aprender a
14: e
3: cada
14: é no
3: dia.
14: É deserto, é na tempestade, é na hora que as coisas não estão boas, que nós nos conectamos ao céu.
3: Exatamente, é exatamente aí, gente. É isso que a gente tem que aprender a cada dia. Senhor, aumenta a cada dia a nossa fé. Para que a gente realmente entenda, aprenda, amplie a nossa mente, otimize os nossos pensamentos, para que a gente seja capacitado a entender, a aprender, a colocar dentro do coração essa fé, mas a fé que faz a diferença, a fé que muda tudo. Então você que está ouvindo agora, tome posse da graça, pois a bênção vai vir na sua vida. Você muitas vezes impede, com a sua descredulidade, você impede que a bênção aconteça. Então tome posse, Pandinha.
14: É o que a música fala, te louvarei, não importam as circunstâncias.

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5: Jesus, tu és. E abençoai, santificai, exorcizai, Senhor, essa água. Lembrando, daqui a pouco, quem puder, daqui a pouco não, agora, no YouTube, você vai poder acompanhar a coroa de São Miguel Arcanjo. E amanhã é imperdível, hein? Professores, dia do professor, dia de Santa Teresa d'Ávila. Vai ser um programa, com certeza, na unção. Em nome do Pai, do Espírito Santo de Deus, e do Filho, e do Espírito Santo.

0: Mais uma vez eu termino com essa frase e já desconectando tudo aqui para começar a coroa. Eu sou vitorioso pelo sangue de Jesus.
1: Eu sou vitorioso pelo sangue de Jesus.
0: Preparando para o YouTube. Abraço.
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0: Domingo que vem é o Dia Mundial das Missões. Neste ano, reflete-se o tema Um em Cristo, Unidos na Missão. O mês das missões nos ajuda a compreender melhor essa dimensão de nossa vida cristã. Somos missionários. O cristão é como Jesus, um missionário. Tudo começa no batismo, com a nossa união a Cristo, pastor, profeta e sacerdote. Ele é o missionário enviado pelo Pai. Unidos a Ele, somos também responsáveis pela missão. Neste ano, nós estamos celebrando 100 anos do Dia Mundial das Missões, instituído pelo Papa Pio XI, 1926. Nesse final de semana, dias 17 e 18, sábado e domingo, em todas as comunidades se faz uma grande campanha solidária, chamada Campanha Missionária. É uma forma concreta de cada um de nós se expressar com solidariedade e compromisso com a missão da Igreja, que se desenvolve em lugares de maior pobreza e necessidade. Somos todos missionários. Estamos começando o nosso tempo de paz. E para iniciar bem o nosso encontro de hoje, busquemos as luzes do alto, peçamos a bênção de Deus e lhe consagremos esta quarta-feira. Reze comigo. Eu te adoro, meu Deus, e te amo de todo o coração. Agradeço-te por me teres criado, feito cristão e conservado até hoje. Ofereço-te as ações deste dia. Faz que sejam todas segundo a tua santa vontade, para a maior glória tua. Preserva-me do pecado e de todo o mal. Esteja tua graça sempre comigo e com todos os meus caros. Assim seja. Mensagem do Venerável Dom Antônio Lustosa. Rezar é conversar com Deus. Quando nos dispomos a rezar, procuremos nos compenetrar da importância da ação que vamos realizar. Assim, logo de início, nos colocamos na presença do Senhor de todas as coisas. Quando Moisés se aproximava da sarça ardente, ouviu a voz de Deus que lhe disse: "Tira os calçados dos teus pés, porque é santa a terra que pisas." Essa reverência é um misto de fé e atenção, de respeito e confiança, de compunção e de amor. Essa demonstração de respeito, realmente de grande importância, deve ser a exteriorização da reverência profunda de que deve estar a alma. Conceber grande respeito na presença do Deus imenso e eterno não é difícil a quem tem fé. E esta é a palavra que está iluminando esta quarta-feira. Ai de vocês, fariseus. Lucas 11, versículo 42.
1: Meu nome é Elisângela Lucindo da Silva. Moro no bairro Vila Beija-Flor, Contagem, Minas Gerais. A meditação do Evangelho tem um grande bênção na minha vida, pois é de fácil entendimento para as pessoas, que muda o começo do dia, fazendo tudo ficar melhor. Eu compartilho com minha família materna e paterna e alguns amigos. Quando demoro para evangelizar, logo sou cobrada. Obrigada, Padre João Carlos, por ser tão importante na vida das pessoas e levar o Evangelho.
0: Que bom, Elisângela, que você, ao compartilhar a meditação com seus contatos e com a sua família, você perceba que se trata de um serviço missionário que você está prestando. Estamos bem pertinho do Dia Mundial das Missões e aproveito então para cumprimentá-la como missionária da Palavra do Senhor. Toda sexta-feira, nosso programa contempla os ouvintes com brindes, presentes. Para esta sexta, nós já reservamos bíblias e livros de espiritualidade. Para participar, você manda um zap para a gente dizendo o seu nome e o nome da rádio que você está escutando. 81 99644 3425-4899.

0: Todo cristão é como Jesus, um missionário. Supera a visão estreita do seu grupo, de sua casa, e preocupa-se também com quem está distante, necessitado, com menos oportunidades. Somos todos missionários. O que faz um missionário, uma missionária, não é só ir para longe dos seus, dedicar-se a outro povo, a uma comunidade distante e necessitada da palavra do Evangelho. O que faz um missionário é o interesse, a preocupação e o compromisso com quem está longe e necessitado. Santa Teresinha de Jesus é padroeira das missões. Interessante é que ela nunca saiu do seu mosteiro para ir para uma terra de missão. O que a fez missionária foi a sua união com Cristo e com a Igreja e a sua oração comprometida com a evangelização dos mais distantes e dos missionários longe de casa. Ela tinha um coração missionário. A sua oração era missionária, a sua consagração era missionária. Unida com a Igreja pela oração na missão. Claro que alguém precisa ir também fisicamente para as regiões de maior pobreza ou de premente necessidade de evangelização. Esse é o missionário ad gentes, o que realiza a missão da Igreja entre os povos, materializando o envio de Jesus: vão pelo mundo todo e anunciem o Evangelho a toda criatura. O mês missionário deste ano tem como tema Um em Cristo, Unidos na Missão. Em sua mensagem para essa data, o Papa Leão XIV escreveu: após o ano jubilar, desejo exortar toda a Igreja a prosseguir o caminho missionário com alegria e zelo no Espírito Santo. O que requer corações unificados em Cristo, comunidades reconciliadas e em todos disponibilidade para colaborar com generosidade e confiança. Como missionários marcados assim pelo batismo, somos chamados a ser peregrinos da esperança no mundo marcado pela dor e pelo sofrimento. Por isso, nossa condição de missionário se expressa particularmente na solidariedade. Solidariedade é estarmos próximos de quem sofre. É fortalecermos com a oração e a partilha o serviço missionário de tantos irmãos e irmãs que, em nome da Igreja, estão longe de casa e perto de quem precisa ser lembrado, ser ajudado, ser evangelizado. E esta semana nos prepara para o Dia Mundial das Missões, celebrado neste domingo, 18 de outubro. Todo cristão é, por natureza, um missionário, uma missionária. Para sua participação hoje em nossa conversa, será que é possível você nos contar alguma coisa sobre o seu trabalho missionário aí na sua comunidade?
1: 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Salve aí o zap do nosso programa Tempo de Paz, 81 99 64 4899. 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
2: Querido Padre João Carlos e toda essa amada equipe da AMA, me sinto muito honrada em fazer parte dela. Sou Maria Wanda Teixeira de Arruda Furtado, moro em Fortaleza. Fui educada pelas irmãs salesianas, com as quais aprendi a amar Nossa Senhora Auxiliadora, São João Bosco, Madre Maria Mazzarello, São Domingos Sávio e Laura Vicunha. Sou viúva de João Bosco de Arruda Furtado, grande amante de Nossa Senhora Auxiliadora e de São João Bosco, pois também foi educada em colégio salesiano. Tenho 6 filhos, 16 netos e 3 bisnetas. Recebo a meditação da palavra e a transmito para minha família e também para vários grupos e vários amigas e amigos individualmente. Participei e recebi um lindo diploma do curso sobre Daniel. Continuo no curso sobre o Apocalipse. E com a graça de Deus e de Nossa Senhora Auxiliadora, continuarei participando de todos os cursos que o nosso querido padre João Carlos nos queira ministrar. Agradeço aos céus por essa graça que me é concedida de também fazer parte dessa catequese.
0: Wanda, nós estamos felizes com a sua participação, com o seu histórico educativo com a família Salesiana e por estar conosco na missão integrada à AMA, Associação Missionária Amanhecer. Deus a abençoe. Muita coisa bonita nesta vida. Tudo nos fala do amor de Deus. Cante comigo.

0: Só Deus basta, escreveu Santa Teresa de Jesus. Quem a Deus tem, mesmo que passe por momentos difíceis, sendo Deus o seu tesouro, nada lhe falta. E este 14 de outubro é o dia do meteorologista, dia nacional da pecuária. E hoje é o aniversário de fundação da CNBB, fundada em 1952. E saudamos com alegria as emissoras parceiras que nos transmitem no estado do Espírito Santo: Rádio Nova FM de Boa Esperança, no Mato Grosso do Sul, FM Educativa, o CDB de Campo Grande, no Paraná, Rádio Colmeia FM de Maringá e no Rio de Janeiro, Rádio Mirandela FM de Nilópolis. E hoje nós teremos a última reunião geral online dos que vão peregrinar nos passos de Paulo na Turquia, Grécia e Itália. A saída para nossa viagem é no próximo dia 20 e hoje à noite, às 8 horas, teremos a nossa reunião online. E dentro do clima do mês das missões, a AMA celebra amanhã um dia missionário, uma jornada de atividades na sede da associação para aquecer o coração missionário dos ouvintes e associados. A AMA é a Associação Missionária Amanhecer, uma grande família comprometida com a evangelização nos meios de comunicação social.
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6: 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Escuto seu programa pela Rádio Integração FM.
7: 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Gostaria de participar do sorteio de vocês. Muito obrigada.
0: Com gratidão, acolho a participação de vocês e das emissoras que vocês estão transmitindo. Toda sexta-feira nós contemplamos os ouvintes com brindes. Para essa semana nós temos Bíblias, livros de espiritualidade. Para participar, você manda um zap para a gente, 81996444899. 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E esta semana nos prepara para o Dia Mundial das Missões, celebrado neste domingo, 18 de outubro. Todo cristão é, por natureza, um missionário, uma missionária. Para sua participação hoje em nossa conversa, será que é possível você nos contar alguma coisa sobre o seu trabalho missionário aí na sua comunidade? Enquanto você providencia sua participação, a gente vai para um breve intervalo, mas volta já.
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1: A circulação dos trens da linha sul do metrô está suspensa na manhã de hoje, depois de uma falha de novo na subestação Shopping, responsável pelo fornecimento de energia elétrica às composições. Segundo a CBTU, o problema ocorreu durante a madrugada e impediu a abertura do ramal para o atendimento aos passageiros. A interrupção afeta o funcionamento da linha desde o início da operação hoje cedo. As equipes de manutenção estão trabalhando para solucionar o problema na subestação e normalizar o fornecimento de energia necessário à circulação dos trens. Apesar dos trabalhos, ainda não há previsão para o restabelecimento da operação da linha. A companhia não detalhou as causas da falha, nem informou um horário estimado para a reabertura do ramal.
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3: E ontem à noite eu estive na cidade de Caruaru, paróquia Nossa Senhora do Rosário, que está fazendo o novenário, preparando a festa que vai ser nesse domingo. Após a celebração, conversei com o padre José Walter.
4: Queridos irmãos e irmãs, a nossa festa começou há alguns dias e tem sido noites maravilhosas de oração. A gente começa com a oração do Santo Terço às 18h30, depois celebramos a missa. Hoje o padre João Carlos esteve conosco, né, emocionou os fiéis aqui com a sua oração e também com a sua voz cantando conosco. E tem sido noites maravilhosas de bênçãos mesmo de Nossa Senhora para nossas famílias que vêm participar da festa. Ela vai até o dia 18, a nossa festa, encerrando às 17 horas do domingo, dia 18, com a presença do nosso bispo diocesano, Dom Rui, e uma belíssima procissão aqui no centro da cidade de Caruaru. Então, que Nossa Senhora do Rosário abençoe todos vocês, cubra-os com seu manto de amor, seu manto de proteção, e leve nossas orações a Jesus Cristo.
3: Aproveito para agradecer ao padre José Walter, o pároco da Paróquia Nacional do Rosário em Caruaru, o convite que me fez e a acolhida tão fraterna. Também agradeço à comunidade paroquial e parabenizo-a pela linda festa de Nossa Senhora do Rosário que estão realizando. E domingo agora, dia 18, é o Dia Mundial das Missões, nesse ano refletindo o tema Um em Cristo, Unidos na Missão. O mês das missões nos ajuda a compreender melhor essa dimensão de nossa vida cristã. Nós somos missionários. Isso já começou no nosso batismo, com a nossa união a Cristo, que é pastor, profeta e sacerdote enviado pelo Pai. A nossa enquete de hoje é essa: você desempenha algum serviço pastoral em sua comunidade?
5: 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Salve aí o zap do nosso programa Tempo de Paz. 81 9964 4899. É o número para a sua participação. 81 9964 4899. 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
3: Paz. Você desempenha algum serviço pastoral em sua comunidade? É a nossa enquete de hoje. Bom, a primeira participação já está conosco, é Lúcia Coragem, de Caririaçu, no Ceará. Ô Lúcia, você tem alguma tarefa pastoral na sua comunidade? Conta pra gente, bem-vinda.
6: Padre João Carlos, eu escuto pela rádio Padre Cícero FM. Eu faço parte da pastoral aqui da minha paróquia, Nossa Senhora dos Pastorinhos de Fátima. Do dia 13, que a gente tem a missa do meu dia, a gente, depois da reza da missa, a gente distribui as rosas. Também sou da pastoral da oração e das mães cristãs, a Imandade do Santíssimo Sacramento, um bocado de pastoral.
3: Então você tem um bom engajamento pastoral na sua comunidade, Lúcia?
6: Eu participo bastante aqui da nossa paróquia.
3: Parabéns para você, Lúcia, por seu engajamento, por seu compromisso na comunidade. Muito obrigado. E quem participa agora é a Maria Marluce, do Planalto Pici, em Fortaleza. Ô Marluce, me fala aí do seu engajamento na sua comunidade. Bem-vinda.
7: Padre João Carlos, e respondendo a sua enquete de hoje, sim. Faço parte da Pastoral Bom Samaritano e fazemos, todos os meses, nós fazemos umas mini cesta básica para algumas famílias do nosso bairro que necessitam. E também levamos a palavra, concluindo com o texto mariano também, para as pessoas que necessitam e nos pedem. Também sou mestre também. Faço o mesmo serviço que parece com o do Bom Samaritano. Levo Jesus aos nossos enfermos, com a palavra também.
3: Ô Marluce, gostei de saber que você integra essa pastoral do Bom Samaritano, a caridade para com os irmãos necessitados. Muito obrigado pela participação. Quem conversa conosco agora é Dona Expedita, de Juazeiro do Norte. Bem-vinda, Expedita.
8: Pai João Carlos, eu como missionária, eu sou dizimista da Igreja São Domingos Salve, que faz parte da Igreja São João Bosco. Meu padre de lá é o Padre Leonardo. Eu participo da coleta, eu ajudo fazer ajudar as meninas na igreja, colocar a mesinha do dízimo. Eu ajudo na mesa no que eu posso. Quando tem festa na igreja, para arrumar a igreja, eu vou ajudar as meninas. E é isso que eu faço como missionária, né?
3: Isso mesmo, Expedita. Não se trata do volume de atividades que você tenha, mas do seu espírito de participação, de colaboração, de integração dentro da sua comunidade.
8: Foi sua bênção, que Deus me abençoe, abençoe todos aí da...
3: Não sei do volume de atividade que você tem, do seu espírito de participação, de colaboração, de integração da sua idade.
8: Foi sua bênção, Deus me abençoe, abençoe todos aí da sua da alma, que Deus abençoe por todos, Deus te coloca a evangelia, e que Deus o saúde, que Deus abençoe os padres, o Papa, né, que está no cumprimento, mas Deus quiser, para saber, ele vai ser suado Jesus, e que os nomes todos vocês.
3: Muito obrigado, Espetã. Sobre a saúde do Papa Leão XIV, foi submetido com sucesso ontem a uma cirurgia no Hospital Policlinica Melli, em Roma, e retirou o lobo inferior do mão direito. O exame histológico, que se chama, é realizado durante a operação, confirma a presença de câncer de pulmão. Michel Vinícius. O Papa de 71 anos e vai passar pelo menos semana em recuperação. Comemos em oração pela saúde dele. Nessa oportunidade do Dia Mundial de Missões, vamos celebrar esse domingo, estamos conversando sobre a participação ativa, responsável, colaboração, ação de serviço nas cidades. Portanto, se você tem algum vínculo de serviço, missionário, pastoral na sua comunidade. Vamos estar agora com Fábio Alves, que está participando de São José dos Campos, São Paulo. Seja bem-vindo, Fábio.
9: Minha missão é fazer excursão através de escutar uma evangelização, né? Evangelizar as famílias, as pessoas da casa da Aparecida, ajudando, assim, 25 anos fazendo excursão, e agora já faço alguns anos caminhada.
3: Muito interessante, Fábio, é a área de atuação, que é da excursão, da peregrinação. Isso é uma área importante de evangelização. E você de caminhada, não? Fica melhor pra gente.
9: Então, dizer para o senhor que eu consegui chegar em Aparecida, muita vitória, né? Foi muita caminhada, e eu quero compartilhar com o senhor algumas fotos dessa caminhada. Foi muito, muito obrigado a todos que caminham, que os romeiros apareceram.
3: Curioso para receber e ver essas fotos da caminhada de vocês, peregrinos à Praia do Norte. Fico feliz de eu ter ouvido. Muito obrigado pela sua participação. O Fábio pode enviar as fotos pelo WhatsApp do programa 81 9964 4899. Quem agora tem nosso lado de conversa é a Margarida, da cidade de Esteio, na Paraíba. Bem-vinda, Margarida.
10: Padre João Carlos, sua bênção.
3: Deus abençoe.
10: Deus e luz, conversa com seus anjos para todo mundo e para todos nós.
3: Amém, muito obrigado.
10: Padre João Carlos, sim, com certeza. Eu faço parte do Terço das Velhas e faço parte da região de Maria, da minha cidade de Esteio.
3: Aproveito, Margarida, para dar um grande abraço aos ouvintes da Rádio Entre Rio Fim, aí da cidade de Esteio, na Paraíba. Muito obrigado pela participação. Quem está chegando? Lucy Basílio. O Simar, ela está em Minas Gerais. Bem-vindo, Simar.
11: Eu quero pedir, né, a bênção, Padre João Carlos.
3: Deus abençoe.
11: E quero falar, né, da alegria de poder, né, contribuir com este trabalho missionário. Eu sou da paróquia Nossa Senhora de Ideia, e na nossa diocese eu ajudo a fazer um trabalho missionário com um grupo chamado, que é o Movimento Boa Nova. A gente faz tudo bíblico, né? É, nas comunidades, todos os anos, e também o encontro da Câmara de Fraternidade. E a gente vai para outras paróquias, para as outras dioceses.
3: Inclusive, na sua unidade, você integra esse movimento Boa Nova, realiza essas unidades de formação ao povo de Deus, e você está vendo que vocês são dados a outras paróquias, outras dioceses, que trabalho bonito.
11: O reino de Deus é maravilhoso. E poder levar esse amor de Deus para as pessoas com a nossa vida, não tem alegria maior. Porque primeiro eu me evangelizo a minha família, para levar essa alegria, Deus de amor, né, que

0: renovando as suas forças e as suas esperanças nesse Deus de amor.
1: Esse seu testemunho, Lucimar, e também o do amigo anterior, do Walter, né, e de todos os irmãos, se combinam, digamos assim, com aquele de Jesus, que no meio do seu trabalho pastoral exultou de alegria, disse o evangelista, e louvou a Deus: eu te louvo, ó Pai, Senhor do céu e da terra, porque escondeste estas coisas aos sábios e entendidos e as revelaste aos pequeninos. Sim, Pai, porque foi do teu agrado. Vocês estão se alegrando, exultando pelo bem que vocês veem que está sendo feito na vida das pessoas.
0: Eu só tenho que agradecer a Deus e também agradecer, né, o Padre João Carlos, toda essa emissora, né, toda essa rádio, por todo o trabalho que vocês também fazem, né, nos ajudando, nos fortalecendo, para que a gente também possa levar ao outro.
1: Agradecemos, Lucimar, essa menção ao nosso trabalho, ao trabalho da Associação Missionária Amanhecer e a colaboração, a participação ativa das emissoras de rádio que nos transmitem, fazendo nosso programa um espaço de animação missionária. Bom ouvir isso de você, Lucimar. Deus a abençoe.
0: Fiquem com Deus.
1: Amém. Nosso compromisso é com a fraternidade. Na fraternidade brilha a luz de Deus, o seu amor. 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

0: moramos, onde trabalhamos. 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Ai de vocês, fariseus! Lucas 11, versículo 42, palavra que vamos meditar no próximo bloco. Por favor, prepare água para a bênção. A gente volta já.
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9: Um caminhão cegonha com 7 veículos a bordo tombou na madrugada de hoje no quilômetro 4 do sentido Abreu e Lima, na BR-101, em Paulista. Foi por volta das 4 horas da manhã. Segundo a Polícia Rodoviária Federal, a faixa permanece interditada até agora. A suspeita é que o motorista do caminhão tenha perdido o controle do veículo na curva e tombou. Ele, que não foi identificado ainda, foi socorrido pelo SAMU. E pelo menos 2 pessoas ficaram feridas depois que um ônibus que transportava 35 estudantes universitários bateu contra um carro e em seguida em um poste na PE-53 em Lagoa de Itaenga, na Mata Norte. Segundo testemunhas, o carro invadiu a pista do ônibus numa curva. Na tentativa de desviar, o motorista do coletivo atingiu o automóvel e na sequência bateu contra o poste. O homem que estava no carro foi levado para o Hospital Getúlio Vargas e um estudante que seguia no ônibus, que também ficou ferida, foi encaminhada para o Hospital da Restauração.
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0: Ai de vocês, fariseus! Vamos abrir o livro da palavra de Deus, hoje em Lucas capítulo 11. Naquele tempo disse o Senhor: Ai de vós, fariseus, porque pagais o dízimo da hortelã, da arruda e de todas as outras ervas, mas deixais de lado a justiça e o amor de Deus. vós deveríeis praticar isso sem deixar de lado aquilo. Ai de vós, fariseus, porque gostais do lugar de honra nas sinagogas e de serdes cumprimentados nas praças públicas. Palavra da Salvação. Ai de vocês, fariseus. Lucas 11, versículo 42. Não basta sermos religiosos. Precisamos ser verdadeiros, autênticos. No tempo de Jesus, o povo de sua terra era muito religioso. Sobressaíam os fariseus, uma confraria de homens devotos e praticantes da lei. No final do primeiro século, quando os judeus tinham perdido a guerra contra os romanos e tinham se espalhado pelo estrangeiro, a influência dos fariseus ficou ainda mais forte. Eles pareciam ter o modo mais certo, mais seguro de praticar a sua religião. Neste contexto, as comunidades cristãs que nasceram no seio das comunidades judaicas ficaram meio inseguras. Foi nesse tempo que os evangelistas reuniram em seus escritos as críticas que Jesus tinha feito àquela religiosidade baseada no cumprimento da lei. Os antigos profetas, às vezes, ficavam bravos com o povo e com as suas lideranças quando se desviavam da aliança com Deus. Nessa oportunidade, eles lançavam os ais sobre o povo. Era uma forma de condenação das coisas erradas que estavam acontecendo. Jesus também se utilizou desse expediente. No caso dos fariseus, por exemplo, ele foi forte. No texto de hoje, tem 4 ais lançados contra a religiosidade doentia deles. O que Jesus disse sobre os fariseus daquele tempo, com certeza também serve para nós hoje. A nossa prática religiosa pode ser sempre corrigida e melhorada, não é verdade? Então vamos ouvir com atenção os ais de Jesus contra os fariseus. E se a carapuça cair em nossa cabeça, vamos assumi-la como uma chamada de atenção de Jesus para sermos mais verdadeiros e autênticos. O primeiro ai de vocês, fariseus, foi uma denúncia do seu legalismo. Eles se concentravam em coisas secundárias e deixavam de lado as mais importantes. Pagavam o dízimo de coisas pequenas, por exemplo, da hortelã, do arruda, de outras ervas, mas deixavam de lado a justiça e o amor de Deus. Legalismo. O segundo ai de vocês, fariseus, foi uma denúncia de sua busca de privilégios. Eles eram bem vistos e reverenciados pelo povo. Assim, adoravam ser saudados pelo povo nas praças e disputavam lugares de honra nas sinagogas e nos jantares. Busca de prestígio e de privilégios. O terceiro ai de vocês, fariseus, foi uma denúncia contra o culto da aparência. Jesus os comparou com túmulos escondidos debaixo da grama por onde se anda. O externo é uma coisa, o interno sai de perto. O culto da aparência. O quarto, ai de vocês, mestres da lei, foi uma denúncia de sua incoerência. Não faziam o que pregavam. Sobrecarregavam o povo de cargas insuportáveis, mas eles mesmos não mexiam a palha. Incoerência. Vamos guardar a mensagem. Uma religiosidade baseada no cumprimento de normas, como a que viviam os fariseus, corre o risco de ser uma coisa estéril, com graves defeitos. Legalismo, busca de privilégios, culto da aparência, incoerência. Fingindo o louvor de Deus estão, na verdade, defendendo seu status quo e ampliando seus privilégios. A verdadeira religião leva à conversão do coração, à verdade, à caridade, à fraternidade. Ai de vocês, fariseus! Lucas 11, versículo 42. Cinco segundos para você falar com Deus. Senhor Jesus, as críticas que dirigiste aos fariseus nos assustam. E nos assustam porque o farisaísmo é sempre uma tentação permanente em nossa vida. Mas é sempre muito bom ouvir tua palavra que nos corrige, nos adverte, nos orienta no caminho da verdade e da vida. Concede, Senhor, que apesar de nossa fraqueza, o teu Santo Espírito nos conduza pelos teus caminhos. Tu, Senhor, és o caminho, a verdade, a vida. Seja bendito o teu santo nome, hoje e sempre. Amém. E agora, por favor, incline um pouco a sua cabeça para receber a bênção. O Senhor te abençoe e te guarde. O Senhor tenha misericórdia de ti. O Senhor te dê saúde e paz. E te abençoe o Deus Todo-Poderoso, Pai e Filho e Espírito Santo. Amém. Vamos viver a palavra. Dentro do espírito missionário desse mês, compartilhe a meditação com seus contatos. Compartilhar é evangelizar. E agora vamos abençoar a água. Por favor, apresente aí a sua água.
10: Eu te peço desta água que tu tens. És água viva, meu Senhor.
0: Senhor, nós te bendizemos pela restauração que nos concedeste em Cristo Jesus. No batismo, nós fomos sepultados na morte com Ele, e com Ele ressuscitamos para a vida. Senhor, santifica esta água, em nome do Pai, e do Filho, e do Espírito Santo. Amém. Agora vamos beber um pouco desta água, pedindo a Deus a sua bênção.

0: O Papa Leão XIV passou por cirurgia do Policlínico Gemelli em Roma e teve retirado o lobo inferior do pulmão direito. O exame realizado durante o procedimento confirmou adenocarcinoma e o Vaticano informou que a cirurgia foi bem sucedida e sem complicações. A CNBB e a Associação Nacional de Educação Católica prepararam um roteiro especial para o Dia do Educador, celebrado nesta quinta-feira, 15 de outubro. O material reúne palavra de Deus, preces, oração, música, vídeos e atividades para escolas, universidades, paróquias e comunidades. A Pastoral Familiar da Diocese de Caruaru promove, no dia 8 de novembro, o primeiro encontro Bom Pastor. A iniciativa é voltada a casais em nova união e terá momentos de acolhida, escuta e reflexão à luz do Evangelho. E todo mundo já está informado. No YouTube nos encontramos semanalmente na Segunda Bíblica, às 8 da noite, estudando o livro do Apocalipse. Quinta-feira, dia eucarístico, tem a Santa Missa às 11 horas pelo rádio e pelo YouTube, celebrada na Basílica Salesiana do Sagrado Coração de Jesus, no Recife. E todos os dias, o Terço Mariano em rede, com diversas emissoras, às 18 horas. A programação religiosa Noite de Paz, das 10 às 6 da manhã, acontece também em rede todas as noites e tem a animação do radialista Brendo Carvalho. Bendigamos a Deus pelo encontro de hoje. Obrigado, Senhor, pois teu é o reino, o poder e a glória para sempre. Até amanhã, se Deus quiser.
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0: Louvado seja nosso Senhor Jesus Cristo, para sempre seja louvado, queridos irmãos e irmãs, é quarta-feira mariana, Nossa Senhora do Carmo, rogai por nós, madrinha da obra, evangelizar é preciso, intercedei por nós. Hoje estamos ainda, e falo ainda, porque ainda é tempo de graça, o nono dia da novena de Nossa Senhora Aparecida. Se você já recebeu a graça, agradeça a Deus, agradeça a intercessão de Nossa Senhora. Se ainda não chegou, continue a rezar. Quero saudar a todos, saudar a partir da Rádio Evangelizar, de onde tudo começa, as rádios irmãs, cujos nomes cito neste momento.
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0: Saúdo a você pela TV Evangelizar, sinal digital em todo o país, em várias cidades, canal aberto, pelo YouTube Padre Manzotti Oficial, pelos aplicativos da Associação Evangelizar é Preciso e todas as plataformas digitais. Maria, minha mãe Maria, eu quero te falar de amor. Maria, minha mãe Maria, vamos juntos rezar, sabendo que Maria está conosco. Em nome do Pai, do Filho e do Espírito Santo. Amém. Naquele tempo, disse o Senhor: ai de vós, fariseus, porque pagais o dízimo da hortelã, da arruda e de todas as outras ervas, mas deixais de lado a justiça e o amor de Deus. Vós deveis praticar isto, sem deixar de lado aquilo. Ai de vós, fariseus, porque gostais do lugar de honra nas sinagogas e de serdes cumprimentados nas praças públicas. Ai de vós, porque sois como túmulos que não se veem, sobre os quais os homens andam sem saber. O mestre da lei tomou a palavra e disse: mestre, falando assim, insulta-nos também a nós. Jesus respondeu: ai de vós também, mestres da lei, porque colocais sobre os homens cargas insuportáveis, e vós mesmos não tocais nessas cargas nem com um dedo, um só dedo sequer. Filhos, hoje filhas, são os ais de Jesus. Ai de vós. Mas devemos entender esse texto não como algo do passado, mas uma correção do presente. E ele começa dizendo: ai de vós, fariseus. Ele não está anulando o nosso dízimo, a obrigação. Obrigação não. A retribuição que temos e somos chamados a fazer com o nosso dízimo. E lá vem o padre: não, não tem nada a ver comigo, é o evangelho de hoje. Um dos mandamentos da igreja, pagar o dízimo conforme o costume. Jesus diz: vocês devem pagar o dízimo. Ele cita ali da hortelã e do cominho. Mas além disto, o que é mais importante, ou o que é também importante, sermos justos, ter amor a Deus. Depois ele diz: cuidado para não quererdes lugar de honra, as honrarias, serem cumprimentados nas praças, porque isso é semelhante a um túmulo. Por fora é bonito, por dentro é podridão. Um túmulo que mostra o quanto necessário é que as coisas brotem de um coração sincero, justo, honesto, verdadeiro. Depois fala aos doutores da lei que colocam cargas nos ombros, mas não estão dispostos a fazer nada. Vamos pedir a Nossa Senhora que estes ais não se refiram a nós, a mim, a você, concretamente. Não pensemos aqui em fulano, ciclano, julgando, mas nos coloquemos diante da palavra e peçamos Nossa Senhora, se por acaso eu estiver errado, me ajude na retidão. Se estou sendo injusto, que eu viva o evangelho da justiça. Se estou sendo hipócrita, que eu busque a autenticidade. Nossa Senhora, que eu possa viver a palavra de Deus. Incluamos também, sob a intercessão de Nossa Senhora, os nossos apelos e pedidos. Por quem você reza? Por quem você está fazendo essa novena e ainda é o nono dia? Por quem você tem feito suas orações? Senhor Deus, nós queremos te pedir por pessoas que estão passando por graves problemas financeiros. Tem aparecido muito isso, de endividamento, e não por maldade, pelas circunstâncias. Ajude, Senhor, essas pessoas a administrarem esta dívida, a saírem desta situação difícil. Nós colocamos diante de Ti, Nossa Senhora, pessoas que estão neste momento com dor, dor física, e eu convido você a colocar a mão sobre a sua dor e pedir, Nossa Senhora, leve embora essa dor no corpo, que está me limitando, que está me atrapalhando. Eu não consigo fazer meu trabalho, os remédios não estão fazendo efeito, leve embora, mãe. Mas também as enfermidades que não aparecem, as feridas que não sangram, mas que estão dentro de nós, que causam sofrimento, insônia, preocupação, perda do apetite, inquietação. Mãe, olha por aqueles que mais estão necessitados hoje, pelas ondas do rádio, pela imagem da TV. Visite essas pessoas, mãe. Intercede a teu filho, pedindo exatamente que sejam aliviadas, confortadas, consoladas. Senhor, obrigado por ter nos dado Nossa Senhora como mãe. Mãe, fica conosco durante todo este programa. Fica conosco, mãe. Acolha no seu coração materno e apresente nossas preces a Deus. Nós só começamos o programa, eu volto já. Volte comigo, chame um amigo, uma amiga. Volte comigo.
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4: Nossa Senhora, Mãe, fica conosco durante todo o programa. E é exatamente por isso que eu digo que você tem um lugar em nosso coração. Baseado em Coríntios, capítulo 2 Coríntios 7:2. Dai-nos um lugar em vossos corações. Eu quero lembrar a você, exatamente hoje, Quarta Mariana, que você tem um lugar em nosso coração. Você pode, através do QR Code que está na sua tela, mandar a sua intenção. Você pode mandar pelo WhatsApp 41-3221-6060. Você pode pelo 0800-410-6060. Nós acolhemos a sua intenção e levaremos no altar do Senhor missas, adorações, terços, intercessões. Confie a sua intenção à obra evangelizar. Aqui você tem um lugar em nosso coração. Nós queremos rezar por você e com você. Marlise, que a paz de Jesus esteja com você, Marlise.
5: Bom dia, Padre, sua bênção.
4: Deus abençoe, Marlise. Você fala de onde?
5: Guarapuava.
4: Meu abraço a Guarapuava, Paraná. Como é que você me acompanha?
5: Eu acompanho pela Rádio 93 e também pela televisão.
4: Ô filha, fala mais alto. Meu abraço, Rádio 93 e televisão. Fala mais alto.
5: Tá bom, padre. Melhorou assim?
4: Um pouco mais, vai lá.
5: Sim. Então, padre, tenho testemunho pra dar.
4: Pois não.
5: E pedi um aconselhamento pro senhor também.
4: Tá bom, então vamos começar pelo testemunho, depois que o Espírito Santo nos ilumine no aconselhamento. Vamos lá.
5: Amém. É, padre, o testemunho de quando eu tive minha primeira filha, eu fiquei com problema na minha coluna, sabe? E em 2019, o senhor fez uma oração falando a respeito de uma cura, né? E eu aceitei pra mim.
4: Certo.
5: Então, aqui, esse dia passou. E eu sempre precisava dormir apoiada a minha coluna de costas com meu esposo.
4: Sim.
5: E a partir dessa noite, eu dormi tranquilo, assim, como se diz, sem perceber, né, a graça que Deus deu. E no outro dia que eu fui entender, né, que a graça foi para mim, em 2019.
4: Louvado então, seja Deus.
5: Então, eu tenho testemunho para dizer e dizer obrigado, Jesus. Por essa graça alcançada.
4: Graça alcançada?
5: É graça testemunhada. Tô com sino, sou cristão.
4: Isso. E você falou de um aconselhamento. O que está acontecendo?
5: Sim, padre. É, eu tive recentemente, dia 1º do mês passado, uma peça gestacional de 9 semanas.
4: Tá.
5: Até então, antes de eu ter essa peça, eu já tenho 3 meninas.
4: Sim.
5: E da última menina, eu fiquei, tipo, com trauma de ter mais filho por conta de quem me acompanhou, fez uma gravação, né, do parto. Eu nem tinha visto. Até então, depois que eu vi, fiquei traumatizada, né?
4: Entendi.
5: Então, eu falei, jamais quero ter mais filho. Meu Deus, só de ver o rosto da gente, o sofrimento ali no momento, eu fiquei com trauma.
4: Entendi. Que mau gosto também. Mau gosto. Eu sempre digo, não é, isso não é nada agradável. Respeito quem o faça. Mas para a pessoa que está lá no momento de dor, não é nada agradável, né?
5: Não, padre, eu até então não tinha visto e falei, meu Deus, não vi, né? Na hora do sofrimento, da dor ali, né? Que estava me gravando jamais, né?
4: Tá.
5: Eu ia aceitar. Aí, então, ficou na minha cabeça, ficou esse trauma. E para adiantar, padre, que o nosso tempo é curto, aí eu tive essa gestação agora recente, né? Sem, tá. Como se diz, sem preparamento, né? Nós não tivemos, né?
4: Sim.
5: Mas com 9 semanas eu perdi. Esse
4: certo.
5: Bebê. Até então, depois que eu perdi, eu tenho angústia de ter receio de outro, sabe, padre? Meu esposo sempre fala pra mim que não é momento agora, né? Por conta que ele tem medo do futuro, das condições financeiras, essas coisas todas, sabe, padre? Que tem no mundo inteiro, né? E eu tenho essa angústia, né? Por estar com 32 anos, eu digo assim que ele esperando pra chegar, às vezes, até a idade dos 40, mais dificultoso, então eu tenho essa angústia no meu coração, né? Aí hoje eu pedi um direcionamento de Deus, né, para conseguir falar com o Senhor, para me dar um aconselhamento. Tá sendo uma coisa na minha cabeça, tá querendo um ressentimento, se eu tenho que aguardar mais um pouco.
4: Filha, mas veja, se eu entendi, eu não tô, se eu entendi, você tem trauma porque filmaram sem tua autorização.
5: Eu tive, padre. Até então, eu falei, eu me curei nessa gestação que eu tive perca recentemente, eu me curei, tenho vontade novamente de enfrentar o que for.
4: Filha, mas, veja, não está em conformidade você e seu marido em ter. A pergunta, você já sabe, ele acha que não é o momento. Você quer ter mais um filho?
5: Sim.
4: Hã?
5: Sim, eu quero.
4: Apesar do trauma?
5: Exatamente, padre. Esse trauma eu tive, mas até então eu já não penso mais e me curei, entendeu?
4: Entendi. Filha, isso é uma conversa entre o casal. É muito importante o casal estar em profunda sintonia. Eu não estou dizendo para você apelar para métodos artificiais. Você pode...
5: Não, não, nós podemos no natural, padre.
4: Não, não, não. Eu estou dizendo para não ter filhos. Você pode, existem outras formas. Mas o casal tem que estar em comum acordo. Não faça nada que não esteja de acordo. Então, é muito importante. Porque depois, as consequências, é dizer, ó, eu não queria, eu disse para não ter. Então, já começa errado. Então, converse com teu marido e tente clarear os dois. Você já tem 3 filhos, não é? Então, não é de se dedicar a estes com todo esforço, com todo empenho, como não é negar os filhos, mas você já os tem.
5: Sim.
4: Entendeu?
5: Estou entendendo, pastor.
4: Não tome decisão sozinha.
5: Não, não tomo. Por isso mesmo que, até então, eu só queria esse aconselhamento, né? Algo que, como se o padre falasse para mim alguma coisa. Assim,
4: exato. Eu não vou dizer sim nem não. Pense nos 3, pense nas condições que vocês têm, teu marido disse sobre isso, a circunstância. Quantos anos tem essa criança que está, que eu estou escutando choramingar?
5: 2 anos e 5 meses.
4: Então, filho, então, você é mãe, tá certo? Que Deus abençoe, filho. Marlise de Guarapuava, Paraná, Rádio 93 FM. Ela acompanha também pela Parabólica Digital, Rádio Cultura FM, Bispo Dom Hamilton Manuel da Silva, de Guarapuava. Querido povo de Deus, escute esse testemunho, por favor.
6: Meu nome é Neyut. Há 12 anos era evangélico.
4: Sim.
6: Mas nunca deixei de ter fé no meu Deus e Nossa Senhora. Principalmente Nossa Senhora das Graças.
4: Certo.
6: Eu quero te dizer que hoje eu estou na Igreja Católica.
4: Amém.
6: E acompanhando todos os dias sua programação, desde as 5 da manhã.
4: Que maravilha.
6: E pedindo pela tua vida.
4: Obrigado.
6: Pela tua saúde, pelo teu ministério.
4: Amém.
6: Que Deus te abençoe, em nome de Jesus. Amém, meu filho.
4: Deus abençoe. Muito obrigado, querida. Nezilde, de algum lugar do Brasil. Louvado seja Deus que você esteja conosco na Igreja Católica e posso repetir e agradecer mais um obrigado por rezar por mim, pela minha vida, minha saúde e ministério que exerço uma parte do meu sacerdócio todos os dias aqui. Filhos e filhas, lembrando que hoje nós vamos para a leitura orante e hoje terminamos o profeta Eliseu. Hoje terminamos o profeta Eliseu. Padre, tá muito bom. Não, tem outros profetas. Eu vou para o intervalo, eu volto já, volte com a Bíblia na mão. Lembrando, se você perdeu os fatos miraculosos de Eliseu, você vai no YouTube Padre Manzotti, está lá na leitura orante, gente. Atenção, você sabe que o YouTube Padre Manzotti é para evangelizar. Que tal você se inscrever agora, neste intervalo? Eu volto já.
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1: Deus, fala comigo, Deus, fala comigo, Deus.
0: Segundo Reis,
1: fala comigo, Deus,
0: capítulo 13, 14 seguintes. Segundo Reis, capítulo 13, 14 seguintes. A morte do profeta Eliseu. O profeta Eliseu foi atacado por uma doença sem cura. Opa! Por que eu parei? Às vezes nós temos uma falsa ideia de que os homens de Deus, as mulheres de Deus, são imunes à doença. Não é verdade. O profeta Eliseu foi atacado por uma doença sem cura. Quando ele estava para morrer, o rei Jeoás foi visitá-lo. Então o abraçou e chorou, dizendo: meu pai, o Senhor foi como um exército para defender Israel. Então Eliseu disse: pegue um arco e algumas flechas. Você está prestando atenção? Meu pai, o Senhor foi como um exército para defender Israel. Eliseu disse ao rei: pegue um arco e algumas flechas. Jeoás pegou o arco e as flechas, e Eliseu lhe disse que se preparasse para atirar. E o rei fez o que ele mandava. Aí Eliseu pôs as mãos em cima das mãos do rei e disse: abra a janela que dá para o lado da Síria. O rei abriu. Então Eliseu disse: atire a flecha. Assim o rei atirou. Eliseu disse: o Senhor é a flecha do Senhor Deus. É por meio do Senhor Deus que vai conseguir a vitória contra a Síria. Escute isto, toca o sino, sacristão. O Senhor lutará contra os sírios em Afeca até vencê-los. Depois, Eliseu disse a Jeoás que pegasse uma outra flecha e batesse no chão com elas. O rei bateu 3 vezes no chão e parou. Eliseu ficou zangado com isso e disse: o Senhor deveria ter batido 5 ou 6 vezes e assim venceria completamente os sírios, mas agora vai vencê-lo só 3 vezes. Então Eliseu morreu e foi sepultado. Todos os anos, Bandos de moabitas costumavam invadir a terra de Israel. Certa vez, alguns israelitas que estavam fazendo um sepultamento viram um desses bandos. Então os israelitas jogaram o defunto na sepultura de Eliseu e fugiram. Assim que o corpo tocou os ossos de Eliseu, o homem ficou vivo de novo e se levantou. Palavra do Senhor, graças a Deus. O texto de hoje é duplamente importante, mas principalmente versículo 21b. A última parte que eu li, mas vamos devagar, sem pressa, sem pressa. O contexto, o rei Joás foi visitar Eliseu quando o profeta está gravemente enfermo, você ouviu. Ao encontrar Eliseu, o rei chora e repete a expressão que o próprio Eliseu havia usado com Elias: meu pai, carro e cavalaria de Israel. Isso mostra o reconhecimento de Joás de que a verdadeira força de Israel não estava simplesmente no seu exército, mas na presença de Deus manifestada no meio dos profetas. Como entender, padre, a história do arco e das flechas? Vamos tentar. Eu falei que a primeira parte é importante. A imagem é muito bonita. A vitória não é atribuída ao rei militar. A vitória é atribuída ao Senhor. Joás participa do gesto. Mas Deus é quem concede a vitória. Os detalhes da flecha. Joás golpeia 3 vezes e para. Então Eliseu fica indignado. Mas por que Eliseu se irrita? Porque o gesto do rei demonstra uma fé limitada, uma resposta tímida diante daquilo que Deus queria dar a ele. O profeta havia anunciado a vitória, mas Joás demonstrou pouca disposição. Porque o senhor falou que a segunda parte é muito importante. E a leio de novo. Então, os israelitas jogaram o defunto na sepultura de Eliseu e fugiram. Assim que o corpo tocou os ossos de Eliseu, o homem ficou vivo de novo e se levantou. É um fato extraordinário. Um homem morto é colocado no túmulo de Eliseu. Quando o corpo toca os ossos do profeta, o homem revive e se levanta. Eu quero dizer isso porque é exatamente isso que nos leva a ter o carinho, o respeito, a guarda, o valor

as relíquias dos santos. Por que nós temos as relíquias dos santos, sejam elas de primeiro grau, segundo grau ou terceiro grau, quer dizer,

0: orante do profeta Eliseu. Hoje, a morte de Eliseu. Capítulo 2, versículo 13, de 14 a 20. Eu vou para o intervalo e volto já. Volte comigo.
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E aí, você gostou da leitura, Dante? Concluímos hoje a morte de Eliseu. O que vem depois? Amanhã nós continuamos. Temos ainda outros profetas. Toda essa leitura, Dante, você encontra no YouTube Padre Manzotti. Sempre no final da noite eles fazem um recorte e colocam lá. Prestigie, aprofunde o conhecimento, no mínimo. Saber essas histórias, mesmo porque, ao final de ter lido cada ato miraculoso, eu tentei explicar e dar um sentido. 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

0: 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Volto a dizer, leia, releia, porque é uma releitura de Jó. E como é importante entendermos que aquilo que eu dizia, Eliseu foi tocado por uma doença incurável e era um homem de Deus. Então por que Deus permite que o justo sofra? Inabalável, leia o livro. Maria Francisca, que a paz de Jesus esteja com você. Maria Francisca, alô?
1: É eu mesmo,
0: pai. É você mesmo, minha querida. De onde você fala, Maria Francisca?
1: Eu falo, eu sou a benção, pai.
0: Deus abençoe.
1: Eu falo aqui de Roraima, mas estive no Mucajaí.
0: Mucajaí, entendeu?
1: É.
0: Isso, Mucajaí, Rondônia. Como é que você me acompanha ali em Rondônia, Mucajaí?
1: Eu acompanho pela TV Evangelizar, Canal 21.
0: Opa!
1: Aqui é Roraima, padre.
0: Roraima, tá certo?
1: É, aqui é Roraima.
0: Tá bom, TV Evangelizar, canal 21.1 de Boa Vista, Roraima.
1: Ei, Boa Vista.
0: Isso, é, diga lá, Maria Francisca, a palavra é sua, minha querida.
1: Pois é, padre.
0: Pois é.
1: Eu primeiro peço essa bênção.
0: Deus abençoe.
1: Oração para minha família.
0: Tá.
1: E eu quero dar um testemunho, né?
0: Sim, por favor.
1: Quero dar meu testemunho agora, né?
0: Diga.
1: Eu estou pelejando, né? Para dar testemunho. E aí eu. Não é para mim, não foi comigo, né?
0: Sim.
1: Mas foi da minha família, da minha filha, né?
0: Tá bom.
1: Eu pedi a Jesus da Santa Chaga, né? E eu pedi para ele, ele me deu, né?
0: E o que que foi,
1: porque
0: querida?
1: A minha filha, ela é empresária de uma loja muito boa, lá no Cajaí. Eu sei que depois deu um desavença lá com ela, com o marido largou ela. Aí eu sei que ela foi falindo, e aí tava devendo muita dívida, né? Aí ela foi, e já tarde eu tava com medo dela entrar em depressão, que ela é uma menina muito boa. Uma menina muito católica.
0: Certo.
1: Ela tem um coração enorme, assim, sabe? Que ela tira da boca dela para ajudar os outros, né?
0: Certo.
1: E minha família sempre é assim, graças a Deus, né?
0: Que bom.
1: Aí eu fui e pedi a Jesus da Santa Chaga, né? Que eu assisto todo dia, né? Pedi a Jesus da Santa Chaga que ele me mostrasse um meio. Que ela tinha lá um lote fazendo de casa, né? Um lote lá de casa, fazendo um terreno lá, e aí eu fui pedir para ele, dentro desse dia, me mostrou a bênção, né? Ela mostrou a bênção que eu pedi para ele.
0: Amém.
1: Só que ela não vendeu só esse, né? Ela vendeu muito mais.
0: E conseguiu sair da dívida?
1: Ah?
0: Ela conseguiu sair da dívida?
1: Eu vou lhe contar agora, né? Aí, tá, ela foi e vendeu, né, lá. Aí o cara deu o rapaz lá deu a metade, depois deu a outra, né? Foi dando um pouquinho. Aí ela não fez do jeito que eu fiz, porque eu disse que era pra ela vender pra pagar as dívidas. Aí o resto que sobrasse, ela podia entregar na loja. Mas ela não fez do jeito que eu fiz. Ela fez o contrário. Ela pegou e investiu na loja. Aí não deu mais nada. Foi cada vez só caindo. Só pagou um pouquinho das dívidas. Aí só foi caindo, né? Aí não deu mais pra frente, não foi mais pra frente, então, ela quebrou o quebrado.
0: Entendi.
1: Aí até hoje, aí o restinho que ela tinha lá, ela foi, botou lá, entregou lá na horta, que aqui dá muito bem uma horta, né? Ela botou lá na horta, entregou lá um pouquinho, mas não vai pra frente, sabe? Ela
0: tá
1: faz logo ela só, que trabalha, né? O marido dela agora tá trabalhando com ela, né? Aí faz. Aí quando pensa que não quer que a Januca, aí volta tudo de novo pra baixo, né?
0: Tá bom.
1: Não vai dar data, né? Eu disse, minha filha, você tá apanhando na cabeça? Eu sei. Eu sei por que você tá apanhando. É porque você não fez do jeito que eu fiz.
0: Entendi.
1: Era pra você ter feito. Do jeito que eu fiz, era pra você ter cumprido. Era pra você ter pagado sua vida tudinho. E o outro que sobrar, você ia... Ou você ia aplicar, né?
0: Tá.
1: Aí ela disse, eu digo, mas você não fez, é por isso que você tá apanhando. Tudo que você faz, minha filha, não vai dar certo.
0: Mas vamos colocá-la em oração para ver se ela apruma, filha. Como é que é o nome dela, Maria Francisca?
1: É Maria Sônia.
0: Tá bom.
1: Mas a minha filha mais velha. Aí, padre, eu quero oração um pouco de mais meu marido, para minha filha Selma aqui.
0: Selma.
1: A família dela, por ela lá, por a Sônia lá, do marido dela, para meu filho, com a família dele.
0: Como é que é o nome do filho?
1: Que está no hospital, né? Desde sábado que ele está no hospital, o bichinho tem 4 anos de idade, estava passando muito mal.
0: Como é que é o nome
1: agora
0: do seu filho?
1: Agora ele está mais melhorzinho um pouco, né?
0: Como é que é o nome do seu filho?
1: Quero oração por ele também. Quero oração também porque eu estou com problema aqui na perna. Tem mais de 2 meses, tem um ferimento na minha perna, que é negócio de úlcera.
0: Tá bom.
1: Meia, né? Que história, estou esperando a cirurgia e estou aqui na casa da minha filha para ver se sara mais ligeiro, para quando a cirurgia sair já está sarado, que senão não faço.
0: Tá bom.
1: E eu sou
0: piada. Certo. Muito obrigado.
1: Eu sou piada, minha filha também, meu marido.
0: Muito obrigado. Que Deus meu abençoe. Marido. Eu anotei e levarei no altar do Senhor. Meu grande abraço, Maria Francisca Mucajaí, Roraima. TV Evangelizar 21.1, Boa Vista, Roraima. Dom Evaristo Pascoal Spengler, de Roraima. Escute esse testemunho, por favor.
2: Quero deixar aqui o meu testemunho para glorificar a Deus. No dia em que o Senhor fez a oração por todas as pessoas que tinham vício, especialmente em bebida e cigarro, eu rezei com todo o meu coração pelo meu esposo. Pedi a Deus que o libertasse do vício do cigarro. Naquele dia,
0: sim,
2: o Senhor orientou que colocássemos um copo de água para ser abençoado,
0: sim,
2: durante a oração. E que depois dessemos essa água para a pessoa por quem estávamos rezando. Foi exatamente isso que eu fiz. Com muita fé, entreguei água para o meu esposo e apenas pedi que ele bebesse. Não contei o motivo,
0: isso,
2: porque eu confiava que o poder de Deus era maior,
0: claro,
2: do que qualquer explicação. 2 semanas depois, ele
0: olha
2: pegou
0: aí
2: uma gripe muito forte.
0: É.
2: Desde então, começou a sentir aversão ao cigarro.
0: Olha,
2: ele
0: aí
2: mesmo me disse, eu não quero mais fumar, tenho nojo, não gosto nem do cheiro.
0: Oh, meu Deus.
2: Hoje, graças a Deus, ele já está há 1 semana sem fumar. Meu coração está muito feliz
0: e
2: cheio de gratidão. Porque acredito que Deus começou uma grande obra na vida dele por meio daquela oração. Quero agradecer a Deus, a intercessão,
0: amém,
2: de Nossa Senhora e ao seu ministério.
0: Amém,
2: Pai,
0: filho.
2: Porque essa oração fortaleceu a minha fé.
0: Amém.
2: Que Deus continue abençoando o Senhor e o programa Evangelizar é Preciso. Graça recebida é graça testemunhada. Toca o sino, sacristão.
0: Ô, filhas, Deus, é perceptível a sua emoção da libertação do seu marido do cigarro. E Deus age assim mesmo. E que Deus continue que ele consiga se libertar totalmente do cigarro. Louvado seja Deus. Eu acredito nisso, filha. Meu abraço, filha de Deus, de algum lugar do Brasil. Reze por mim, reze por todos. 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Eu volto já, volte comigo. 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
5: Hoje é aniversário da Rádio Rainha FM, Japurá, Paraná. Meu abraço à minha família Manzotti, que mora lá em Japurá. Bom, eu quero ler esse testemunho para você que nos veio. Tenho 52 anos. Tento ser uma evangelizadora, sou associada com muito orgulho. Há um ano, fiz exames de rotina, pois desde criança tenho problemas com falta de ar, já fiz vários tratamentos. Todo ano eu fazia o raio-x do pulmão e minha médica e amiga, doutora Mericélia, pneumologista cardíaca, viu o exame e chamou meu esposo, Gilberto. Ele disse que a veia aorta estava dilatada e que a única saída era a cirurgia. Fiquei sem chão. Ela disse: "Não sei, mulher, como você está viva com essa dilatação." Eu havia perdido recentemente meus pais, meu tio, meus queridos irmãos. Eu disse: "Doutora, Deus é mais. Vamos fazer o que tem que ser feito." Pesquisei e descobri que, havendo ruptura da aorta, o risco de morte é de 80 a 90%, antes mesmo de o paciente chegar ao hospital. E os que conseguem chegar vivos ao centro cirúrgico, 90% é óbito. Fiz duas consultas, ela cita o nome dos médicos, eu não vou ler. Falei com o meu filho: "Mãe, vai fazer, vai dar certo." Em resumo, um mês após a descoberta, a cirurgia foi feita. Foi colocada uma prótese na veia aorta e uma ponte na safena. Tive paradas respiratórias e meus rins pararam de funcionar por 2 dias. Mas antes de iniciar a hemodiálise, os rins voltaram a funcionar, pela graça de Deus, ou seja, um milagre de Jesus das Santas Chagas, um milagre de Nossa Senhora, Frei Galvão e São José Dormindo. Todas as pessoas rezaram por mim, fiquei 60 dias de atestado, já se passaram 6 meses desde a cirurgia, fiz todos os exames, precisei fazer outro procedimento, mas padre, graças a Deus, estou bem. Vou repetir os exames daqui a 6 meses. Eu só tenho a agradecer todos os dias por mais um dia de vida, pela minha família, por ter sido cuidada. Acompanho, uso água benta, sal bento todos os dias, como diz meu amigo. A fé lança fora o medo. É assim que eu enfrentei. Reze sempre pelos médicos, reze sempre pelos enfermeiros, e nós rezamos, filha. Quem escreveu esse testemunho foi Cássia Regina Necelo Chuleque. Deus abençoe, de algum lugar do Paraná. Deus seja louvado. E chegou a hora, hoje, quarta-feira, o 9º dia da novena de Nossa Senhora Aparecida. Rezemos.
6: Rogai por nós, rogai por nós.
5: Ó incomparável Mãe, Nossa Senhora da Conceição Aparecida, Mãe de Deus, Rainha dos Anjos, Advogada dos Pecadores, Refúgio e Consolação dos Aflitos e Atribulados, Nossa Senhora Aparecida, cheia de poder e de bondade, lançai sobre nós um olhar favorável, para que sejamos socorridos por vós em todas as necessidades em que nos acharmos. E de modo particular hoje, nesta novena, faço o meu pedido. Qual o seu pedido? Nossa Senhora Aparecida, padroeira do Brasil, livrai-nos de tudo que possa ofender-vos. e ao vosso Santíssimo Filho Jesus. Nossa Senhora Aparecida, preservai-nos de todos os perigos da alma e do corpo. Dirigi-nos em todos os assuntos espirituais e temporais. Livrai-nos da tentação do demônio, para que, trilhando o caminho da virtude, possamos um dia ver-vos e amar-vos na eterna glória. Nossa Senhora Aparecida, rogai por nós. Nossa Senhora Aparecida, intercedei por nós. Nossa Senhora Aparecida, fazei-nos dignos das promessas de Cristo. E hoje, encerrando este nono dia, reze comigo. Ave Maria, cheia de graça, o Senhor é convosco. Bendita sois vós entre as mulheres, e bendito é o fruto do vosso ventre, Jesus. Santa Maria, Mãe de Deus, rogai por nós, pecadores, agora e na hora de nossa morte. Amém. Nossa Senhora, obrigado por tantas graças recebidas. Mãe, continue a interceder por nós, Nossa Senhora Aparecida, padroeira do Brasil. Continue a interceder pela nossa nação, por todos os governantes, as autoridades constituídas. Continue a interceder pelos bispos, padres, pelos leigos, pela igreja aqui no Brasil. Nossa Senhora Aparecida, junto a Jesus, seja nossa contínua e permanente intercessora nas nossas necessidades, principalmente neste ano de eleição. O Senhor esteja convosco. Ele está no meio de nós. Por intercessão de Nossa Senhora São Pio de Pietrelcina, nos méritos das santas chagas, abençoe, Senhor, a água, a roupa dos enfermos, as fotos de família. Você escutou a filha de Deus. Ela deu de beber a água e o marido parou de fumar. Faça isso. Acredite nesses sacramentais. Em nome do Pai, do Filho e do Espírito Santo. Amém. E eu me despeço. Manda teus anjos sobre nós. Evangelizar é preciso. Manda teus anjos.
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1: Opa, gente linda do meu coração. Bom dia, cheguei. 11:02. Começando sucessão com Péricles e Ana Castela. Pra gente começar bem o programa dessa quarta-feira, 14 de outubro. Bom dia pra você. Bom dia.

0: Recife, a minha paixão, som da faculdade e Marizinha Fernandes, linda do meu coração. Deixa eu abraçar aqui a Fátima Maria, tá curtindo a gente. Ô Fatinha, Teca Soares, ô Teca, cheiro pra você. Tá onde ela? Não colocou o bairro dela, mas tudo bem. Quem mais? Flávia Herculano, ô Flavinha do meu coração, cheiro, beijo pra você. Valdilene, ô Valzinha, meu amor, cheiro, beijo pra você. Tá onde? No trabalho, né? Curtindo. Tá ela com sua colega de com um colega de trabalho, Paulo. Pronto, abraço pra vocês. Josi, ó, intervalo, volto já.
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0: Deixa eu te falar, já tá aqui na minha mão os números da sorte. Vou te dar já pra você faturar R$1.500, viu? Deixa eu abraçar a Adriana Manso. Cheiro pra você. Tá em boa viagem, ligada. Ganhou gelágua da Recife, ó. Eita, beijo pra você, querida. Obrigado pelo carinho, viu? 11:32. Ó, Natanzinho Lima.

Recife, agora 11:43. Caneta e papel na mão pra anotar os números da sorte, viu? Zé Vaqueiro e Brucelose. Ô, tô esperando você no meu Instagram. Vem que eu quero mandar alusão. @NanoAlves. Segue, manda aí tua mensagem, vai.

aquilo que... Recife, a minha paixão, som do Neto Brito e do Pablo. Deixa eu abraçar aqui a Adriana Marcelino e sua mamãe. Então, em Garanhuns, curtindo a gente. Alô, Dona Maria José, tá ligada aqui na Recife. Flávia Herculano, Laine Silva, Cleidinha do meu coração, Jaqueline. Alê, meu amor, Célia tá em Vila Rica. Ó, tem intervalo, guia eleitoral e eu volto já.

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0: Recife, 12:29. Ótima, excelente tarde pra você, ótima quarta-feira. Ah, tá sabendo que já já tem super prêmio, não é? Fogão ou gelágua? Diz pra mim aqui no Instagram.
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1: Bom dia, Rádio Recife FM. Meu nome é Matilde, moro em Santa Mônica e quero escutar a música do Sorriso Maroto, Assim Você Mata o Papai. Valeu, Recife. Nossa, minha paixão.
2: Assim você mata o papai, hein?

0: Recife, hoje tem super prêmio, fica ligado, viu? Tá sabendo que o super prêmio todo dia tem fogão, tem gelágua. Meio-dia 56.
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0: 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É.

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2: Isso é uma música, viu? Ó, só de lá.

0: Recife, agora 1:09, bora pro zap.
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2: Olá, Recife FM, aqui é a Cleide Maria da Primavera em Pau d'Alho. Um abraço a todos os ouvintes e da Recife FM. Eu gostaria de ouvir a música Ó Menina Linda com o Netinho, o saudoso Netinho. E um abraço a todos. Recife FM, a minha paixão. Beijos, crianças.

0: Recife, ótima tarde pra você, agora 1:30.
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0: Recife, a minha paixão. Matheus e Cauã e Simone Mendes, 1:39.
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2: Bom dia, me chamo Rosimeli, moro no Bento Pacheco. Eu gostaria de ouvir uma música com Maria Mendonça e participar do Todo Play.

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0: Recife, a minha paixão, Priscila Senna e Gustavo Lima. Aqui na rádio que é primeiro lugar no Ibope. Você quer o quê? Quer fogão ou quer gelago Esmaltec? Fala pra mim, fala no WhatsApp, fala aqui no Instagram, arroba Nano Alves, tô esperando você. 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Quem pediu? Safadão e Rei Vaqueiro. Quem foi? Foi você, não foi? Ah, tô te vendo aqui.
1: Conta essa história pra nós, pai.

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0: São 2:04. Excelente tarde pra você. A partir de agora, dentro do Sucessão, as mais da Recife. Mas antes, eu tenho fogão de presente. Todo mundo quer esse fogão. Fogão Esmaltec de forno. Quatro bocas gigantes, lindas demais. Esse fogão vai ser seu. Como faz? Primeira pessoa que ligar agora. Primeira pessoa que ligar agora já fatura. 3413-7117, tá? Fogão. Tô falando de um fogão Esmaltec lindo demais, que vai ser todinho seu se você ligar agora. 3413-7117, tá bom? Quem ouve mais ganha sempre mais. Tô falando pra você, rádio ligado na Recife o tempo todo. E se alguém lhe perguntar que rádio você ouve, responda que só ouve a Recife. De manhã, de tarde, de noite, tempo todo, pra ganhar os melhores prêmios do Brasil.
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Recife, a minha paixão, Vitor Santos e Pablo. Já já tem resultado de quem faturou o fogão Esmaltec. 2:22.

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6: Opa, já de volta, são 2h30.

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0: Recife, a minha paixão, 2h54, hora de prêmios.
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0: Bora, que tem fogão de presente pra você. Fala e mandei você ligar. Fogão Smalltech, 4 bocas de forno, presentão, bora. Ah, cadê? Tem um obal aqui, saiu na agora. Bora, atenção, Maria de Lourdes Silva Araújo. Maria, meu amor, parabéns. Maria de Lourdes Silva Araújo, Tamarineira, 5758, finalzão do telefone, faturando fogão. Fogão, 4 bocas de forno Smalltech. Esse presente todinho pra você, viu, Maria de Lourdes Silva? Ó, oh, tô indo embora, amanhã tô de volta às 11 da manhã, se papai do céu assim permitir. Tá chegando o Gal. Eu pensei que tava me filmando, Gal. Tava mostrando o celular assim pra mim. Quando eu li, teve um susto aqui. Não é assim não. Tá chegando o Gal, Ligue 97. Da tarde até a noite. Ó, oh, tá sabendo, né? Sexta-feira tem R$1.500 na maior promoção do rádio brasileiro. 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E aí, o que é que eu tenho pra dizer pra você? Se alguém lhe perguntar que rádio você ouve, responda que só ouve a Recife de manhã, de tarde, de noite, tempo todo pra se dar bem. Eu escolhi essa aqui, Solange nem sabe, mas quem foi Gal que pediu também. Pra fechar o programa hoje, Exalta Samba, matando saudades. A gente, é ouvinte pedido do ouvinte, ouvinte Nani Gal. Tchau, gente, até amanhã.

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2: Ótima tarde pra você. Agora 2h59, tá no ar o nosso Ligue até as 8. Prazer ter você aqui na Recife. Já tem um fogão com forno, quatro bocas pra você e tem números da sorte.

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7: Ótima tarde, agora 3h31, já de volta. Primeiro lugar em audiência, já tem um fogão com forno pra você.

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1: Recife, 3:37.
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1: Manda áudio, pede música. A gente toca aqui pra você com o maior prazer e carinho do mundo, hein? Aproveita, segue a Recife aí no Instagram, se você ainda não segue. Corre lá, arroba Recife FM Oficial. Deixa lá tua curtida, teu comentário. Postamos um vídeo massa, porque estamos nas ruas, né? Meu bem, falando pra você da super promoção dos números da sorte, hein? Mas vamos lá, vamos te ouvir.
2: Boa tarde, Gal.
1: Boa, linda.
2: Gostaria de escutar aí na Rádio Recife a música Briga por Nada com o grupo Sorriso Maroto.
1: Certo.
2: Meu nome é Jacilene, sou da Boa Vista, Recife.

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1: Essa é a Fernandinha.

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0: Ótima tarde, 4 e 2, já de volta no nosso Ligue 97. Nessa tarde boa de quarta-feira, primeiro lugar em audiência, bom ter você aqui na Recife. É um prazer poder entrar na sua casa, fazer companhia aí no seu trabalho. Você que tá curtindo o nosso som também, fazendo suas atividades, seja trabalhando, seja se exercitando. É, que a gente manda a trilha sonora e você só lá no cardio. Deixa eles. Deixa eu mandar um beijo aqui pro Maurício Antônio, que tá no Timbi. Abraça todo o pessoal da Quitanda Souza. Cheiro pra todo mundo. A Dalília e Júlia, beijos, meu amor, em Salgueiro, também curtindo o nosso som. Um cheiro, minha linda. Um beijo também pra Analice no Jordão, a Fernanda em Córrego do Genipapo, a galera aqui no Instagram, Gal Ferrer, beijo, meu povo, obrigada pelo carinho. Adriana Navazzi, que veio aqui, a gente já tirou um monte de fotos. O Maurício deixando um recadinho aqui no Instagram. Quem mais? A Maria Isabel também, Marcelo Gomes, beijos. Vivian, cheiro pra você, meu amor. Vai, Claudete, seja bem-vinda, linda. Vai, segue aí no Instagram, Gal Ferrer, que vai ser um prazer ter você comigo também lá no meu Instagram. Seguinte, já tem um fogão, 4 bocas com forno. E daqui a pouquinho também tem números da sorte. É, mais um número pra você anotar. 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Vamos curtir, mamuzinho?
1: Fechado com amor.

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1: Da galera do Orkut, do MSN, vocês já estão ligados, né?

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3: Ótima tarde, 4:31. 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

0: tarde, ótima tarde pra você. Agora 4h35. 4h35, ótima tarde pra você que tá aqui curtindo o nosso sono. Essa tarde boa de quarta-feira. Gente, quando tem feriado durante a semana, né? A gente fica meio perdido. Fica naquela, meu Deus, hoje parece uma terça. Ontem foi segunda, mas hoje é quarta, viu? Deixa eu te contar, tá ligada, né? 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
0: Pois bem, meu bem, manda áudio, pede música que a gente toca aqui pra você. Vamos lá, vamos te ouvir nessa tarde boa.
2: Alô, Rádio Recife, boa tarde. Alô, Gal.
0: Opa!
2: Eu queria pedir uma música agora especial, minha esposa, a Jeane.
0: Eita, arrasou.
2: Eu e ela tá fazendo 26 anos de casado, Gal.
0: Oh, parabéns.
2: É luta, é luta que essa mulher tem comigo. Boa tarde, obrigado, Gal. Bota aí, sem compromisso, eternamente.
0: Sim.
2: É 26 anos, Nandê, carregando essa cruz.
0: Pra isso.
2: Te amo, Nandê, você é muito especial pra mim. Muito obrigado por tudo. Desde 16 anos de idade. Até agora, 42 anos de idade. Eita luta. Mas Deus dá força. Obrigado, meu Deus. Obrigado, Rádio Recife. Vocês são minha paixão.
0: Rapaz, parabéns, viu? Que Deus abençoe a união de vocês. Vamos curtir eternamente.

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1: Música de arrepiar é essa, hein?

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Ótima tarde pra você, 5h29, já já tem fogão. 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Meu

0: hoje tem fogo, Itatia.
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0: Priscila e Pablo, não me faça chorar. Ótima tarde, 5h39.
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2: Boa tarde, família querida, família evangelizar é preciso. Hoje, quarta-feira, sempre Nossa Senhora. Vem nos ajudar, mãe, nos teus caminhos. Mande as suas intenções através do www.padrereginaldomanzotti.com.br. Além de mandar as suas intenções, você vê os eventos, as fotos, testemunhos. Vamos rezar nos colocando na presença de Deus por intercessão de Maria, em nome do Pai, do Filho, do Espírito Santo. Amém. Senhor Jesus, neste momento de oração, prece e súplica, venho agradecer por tantas graças recebidas no dia de hoje e de modo geral na minha vida. Graças recebidas, graças de que não sou digno, graças que não mereço, pois não são frutos de meus méritos, porque não os tenho. Mas, Jesus, são frutos da tua infinita bondade. Louvado sejas por todas as bênçãos derramadas. Senhor, no final deste dia, de coração contrito e alma fervorosa, eu agradeço tudo que sou e tudo que tenho. Obrigado, Jesus, porque tudo de bom que tem acontecido comigo. Obrigado por cada conquista. Obrigado, Jesus, por ser uma presença que me fortalece, mesmo nas dificuldades. Mas, Senhor, quero colocar diante dos teus olhos, de bom pastor, mestre, a minha vida. Eu quero apresentar as minhas dificuldades, minhas angústias, meus sofrimentos, e me unir a todas as pessoas que sofrem às vezes mais do que eu e confiam nas minhas orações. Jesus, tu acolheste a multidão e, movido de compaixão, atendestes a cada um, libertando-os, curando-os. Por isso, acolha a minha prece, escute o meu clamor. Nossa Senhora, que bem sabeis como apresentar ao teu filho as minhas súplicas, o faça, mãe, em meu favor. Apresente a minha prece. Ave Maria, cheia de graça, o Senhor é convosco. Bendita sois vós entre as mulheres e bendito é o fruto do vosso ventre, Jesus. Santa Maria, Mãe de Deus, rogai por nós, pecadores, agora e na hora de nossa morte. Amém. O Senhor esteja convosco. Ele está no meio de nós. Ó Deus, por intercessão de Nossa Senhora, abençoai os lares, os ambientes de trabalho e todos os objetos. Em nome do Pai, do Filho e do Espírito Santo. Amém. Que Deus os abençoe. Até amanhã.

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0: Fernandinha.
1: Recife, Fernandinha, saudade bandida. Ótima noite, 6h14. Tá valendo agora de presente pra você um fogão, quatro bocas com forno. Você quer esse fogão? Então ligue agora, 3413-7117, tá bom? 3413-7117.

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1: Com vocês, Leonardo Brasil, meu irmão. Música, viu? Ó, só de lá.

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0: Fogão! Quatro bocas com forno saindo pro Roberto Joaquim do Barro. Final do telefone 5891, Roberto. Parabéns, Roberto Joaquim do Barro. Final do telefone 5891. Se deu bem, leva pra casa o fogão quatro bocas presentaço da Recife. 713. Bora curtir, vou chamar Natanzinho Lima.

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Simone Mendes, Meu Silêncio. Gente, tô indo nessa, hein? Beijo grande, amanhã às 3, te espero aqui na Recife. Tá chegando Momentos de Amor com Alex e Lucena. Beijos, boa noite de quarta-feira e até amanhã.

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1: Olá, gente, boa noite. Começando a partir de agora o nosso Momentos de Amor aqui pela Recife. Que bom! Muito bom ter você comigo, muito bom ter você 24 horas com a Recife, isso é muito massa. Gente, começando o Momentos de Amor de hoje, eu tenho números da sorte hoje para você anotar e concorrer a R$1.500 toda sexta-feira. Sexta-feira que vem já tem sorteio, tá? E também hoje eu vou te dar de presente um fogão com forno. Esse de hoje tem forno, tá? Então manda nome completo e bairro no nosso WhatsApp 973414765. Cruza os dedos. Boa sorte, pode ser seu esse fogão novinho, presente da Recife e da Esmaltec. Foreigner.

0: som dos BG's, How Deep Your Love, no Momentos de Amor da Recife. Muito bom.
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0: Hoje eu coloquei uma frase muito, mas muito forte, porém ela tem muita verdade contida. Tá, pode ser um pouquinho exagerada, pode, mas ela não fica muito distante disso. A mentira é algo tão forte que não só decepciona, como também faz qualquer sentimento bom virar nojo dentro de alguém. Eita, foi forte, não foi? Mas é verdade. Quando você, como é que eu posso dizer? Descobre que está sendo enganado várias e várias vezes, esse sentimento ele acaba muito fácil. E vira algo perto ali de nojo, a pessoa não quer nem ver. Pelo menos pessoas intensas agem dessa forma, não é? Amam, amam, mas quando não amam, tchau, tchau e benção. Olha, deixa eu mandar um abraço aqui para o Tamis. Ele tá curtindo a gente, né? Curtindo a programação hoje, The Best of the Night, curtindo, mandando beijos para minha esposa Rosana Soares e a minha filha Airla Soares. Ele é motorista de aplicativo. Tamis, um grande abraço para você e para todos que estão rodando e me dando uma carona massa nessa noite, viu? Flávia Herculano tá abraçando os filhos Davi Fernandes e Emily Tamires, e também o sobrinho Rony Wallace. Grande abraço para vocês, tudo de bom. Elisângela Maria tá curtindo momentos. Cássia Lima também, oi Cássia, tá na escuta no bairro da Macaxeira, grande abraço para você. Um alusão para Uberlânia, ela tá na escuta, ela tá falando aqui, Deus também te abençoe, e oferecendo uma canção também. Valeu, Uberlânia. Cheiro pra tu, minha linda. E a Ana Paula Zamorano tá no IPSEP, desejando aí uma boa noite, não é, meu querido amigo? Deus Todo-Poderoso abençoe e proteja você e família. Obrigado, Paulinha. Ela ainda abraça Domingo e Silva e a prima Cleide Severina em Pombas. Muito bom. Bom, continuamos de música, lembrando que hoje eu tenho um fogão, tá? Com forno, é só você mandar nome completo e bairro no nosso WhatsApp, 973414765. E ainda hoje rola mais um número da sorte, hein? Fica preparado que a qualquer momento sai. Agora tem Simone com Quando Te Vi.

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10: Vamos matar saudades, Sandy Júnior. A lenda.

0: Tá aí Sandy e seu brother, o Júnior, com a lenda, música linda que a gente curtiu aqui no Momentos de Amor da Recife. Vai pra matar a saudade, é bom.
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0: Deixa eu mandar um abraço aqui pra Flávia Herculano. Manda aí um bebê pra mim e os meus filhos. Davi Fernandes e Emily Tamires. E meu sobrinho Rony Wallace. Eu acho que eu já mandei esse, não foi? Mas enfim, vai de novo, beijocas. Paulo César curtindo a gente, né? Na escuta. Só músicas de qualidade. Valeu, Paulo. Manda aí um abraço pra galera do 27 de novembro. O R3 e Bura Alto. Recife, minha segunda terra, Vila do César, postagem é verdade. Valeu, Paulo. Grande abraço para Etelvina. Ela tá curtindo a gente? Manda um beijo para minha irmã Andréia, meu irmão Mago Ferreira, meu irmão Guti Botelho. Eu tinha acabado de pensar que eu tava com sintomas de gripe. Juro, acabei de pensar. Eu tava falando agora, tive que sair do ar para espirrar, acredita? Vai pra lá. Quero não. Enfim, ela tá abraçando aí a Alessia com o marido Henrique, a filha Aurorinha, todos os moradores de Paulista, Olinda e Maria Farinha. Grande abraço para vocês. A Ana Paula Zamorana, que eu já mandei, não foi, Paulinha? Grande abraço para Sheina Alves, curtindo a gente na Caxangá. Hoje tô de folga, mas olha, só descansando, né? Aproveita, viu, Sheila? Isso é importante. Grande abraço para você. Pra Adriana, tá curtindo a gente. Hoje eu fui buscar o meu prêmio na rádio. Olha só, tu ganhou o prêmio aqui? Que bom, meu amigo. Vou te mostrar. Ah, tá, ela mandou uma foto aqui, ela recebendo, deixa eu ver o que é. Ela recebendo um gelágua das mãos da Gal. Que legal, ficamos felizes por você, viu? Tudo de bom. E você também pode participar, tá? Hoje eu tenho um fogão de forno. Para você que mandar nome completo e bairro no nosso WhatsApp 97341-4765. Parabéns, Adriana. Manda um abraço aqui. Ixi, sumiu, foi tudo aqui. Deixa eu ver se eu organizo aqui. Deixa eu mandar um abração aqui pra Mari Leon. Ótima noite, meu melhor. Que saudade de você. Manda aí um beijo com barulhinho pra mim, pra minha filha Helena Vitória e Dodô da Batatinha. Mari, do Cabo de Santo Agostinho, tu tava sumida. Some não, vice. Faz isso com eu não. Fico com saudade também, tá bom? Phil Collins no Momentos Do You Remember?

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2: Bom, gente, é o seguinte, paradinha para mandar um abraço para você que tá curtindo a gente, olha. Abraçar aqui Nilva Bandeira, pura verdade, meu melhor, boa noite, Deus te abençoe sempre, valeu Nilva. Ainda uma alusão para, deixa eu ver onde eu parei aqui, para Leila Mota, ouvindo melhor, boa noite, valeu Leilinha, vamos juntos de hora extra, hein? A Alexandre Alê, curtindo momentos, valeu meu amigo. Ainda um abraço para Maria Antonieta Invertentes, ouvindo a voz mais linda da rádio, obrigado Antonieta. Cheiro carinhoso pra você, viu? Minha querida Rose, curtindo momentos de amor também. Valeu, lindona. Tudo de bom. Cláudio Soares Produções, meu grande comunicador no plantão, ouvindo o melhor programa. Deus continue abençoando. Amém, Cláudio. Danilo Duarte recebe meu abraço também. Valeu, Danilo. A Cristiane, hoje fui conhecer. Como é que é? Adorei conhecer a rádio hoje. Ah, que bom. Fui pegar meu fogão. Menino, vocês estão ganhando prêmios pra caramba. Que coisa boa. Grande abraço. Valeu, lindona. Tudo de bom, viu? E ainda um abraço. Não, por enquanto é só. Ah, o Adelson Macário. Também curtindo a gente. Valeu, Adelson. Grande abraço pra você. Bom, lembrando que hoje eu tenho um fogão com forno. Então manda aí nome completo e bairro no nosso WhatsApp. 97341-4765. Boa sorte. Kátia e José Augusto.

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0: O som do Kenny Rogers e o Endai, inclusive essa música está na minha lista de traduções por esses dias, tá? Lembrei agora. Eu costumo fazer uma prévia mais ou menos do que a gente vai traduzir durante a semana, e essa música eu sei que está em algum dia, não lembro qual. Bom, gente, eu vou exibir a Voz do Brasil. A gente volta às 10 horas com a segunda parte do Momentos. 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Fogão, quatro bocas com forno, você coloca o nome completo. Gente, não esquece do nome completo, não é apenas o primeiro e o último nome, tem que ser completo, tá bom? Facilita pra gente. 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Boa sorte! 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Sexta-feira que vem já tem premiação para você. Você pode ganhar aí essa grana para gastar como você quiser, tá bom? Eu vou exibir a Voz do Brasil, a gente volta às 10. Até lá.
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0: governo federal que movimentaram o país no dia de hoje.
1: Olá, boa noite.
2: Boa noite para você que nos acompanha em todo o país.
1: Quarta-feira, 14 de outubro de 2026.
2: Vamos aos destaques do dia.
1: Brasil regulamenta marco legal dos jogos eletrônicos.
2: Ideia é estimular a inovação, a formação profissional e fortalecer a produção brasileira de games.
1: Nova regra traz ainda plataforma pública e gratuita para catalogar, divulgar e promover jogos nacionais. Graziele Bezerra.
3: E para ampliar a formação de profissionais para a indústria de jogos eletrônicos, o Ministério da Educação vai ofertar vagas para cursos de graduação na área de jogos digitais.
2: Outubro Rosa alerta para a prevenção do câncer de mama.
1: Agora, planos de saúde devem cobrir mamografia quando houver indicação clínica, mesmo antes dos 40 anos. Luana Karen.
4: A mamografia é o melhor exame para detecção precoce do câncer de mama. A partir dos 40 anos, as mulheres devem fazer mamografia anualmente.
2: Micro e pequenas empresas devem ficar atentas aos prazos para escolher o regime tributário de 2027.
1: Quem deseja entrar ou retornar ao Simples Nacional tem até amanhã para solicitar a opção.
2: Ainda tem dúvidas? Vamos falar da mudança e opções para você saber o que é melhor para o seu negócio.
1: Hoje na apresentação da Voz do Brasil, Luciano Seixas e Mariana Jungmann.
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1: Computadores, consoles, celulares, por todos esses meios é possível ter acesso a algum jogo eletrônico.
2: E para desenvolver esses games, que muitas vezes consomem horas da nossa atenção, é preciso juntar muita arte à tecnologia.
1: E todo esse trabalho agora faz parte do marco legal dos jogos eletrônicos, que vai regulamentar o setor.
3: O governo assinou nesta quarta-feira o decreto que regulamenta o marco legal dos jogos eletrônicos no país. A medida amplia o fomento ao setor, incentiva a formação de profissionais e promove os jogos brasileiros dentro e fora do país. O Brasil é o maior mercado latino-americano de games e está em quinto lugar no ranking de população online, com uma estimativa de 105 milhões de jogadores, segundo dados da Abra Games, a Associação Brasileira das Desenvolvedoras de Jogos Digitais Eletrônicos. O presidente da associação, Rodrigo Terra, acredita que a regulamentação vai ampliar o mercado e contribuir com a economia.
5: A pauta de videogame é uma pauta transversal, ela é pauta de cultura, mas ela é pauta de tecnologia, ela é pauta de desenvolvimento econômico e comércio. E é pauta também da fazenda, da receita. Só que agora a gente começa também a jornada, a próxima fase, né? O próximo boss fight é a gente poder categorizar tributariamente, né? Como é que vai ser agora esse setor, que agora ele é reconhecido como um setor único, não só atrelado a tecnologia, como é hoje também.
3: Dados da pesquisa Game Brasil, divulgada neste ano, apontam que cerca de 36% dos que consomem games no Brasil têm entre 14 e 29 anos. Outro recorte mostra que 25 milhões de gamers têm algum tipo de deficiência. Para o criador de conteúdos, Fabrício Ferreira, da Able Gamers Brasil, ONG voltada para a acessibilidade